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3: 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As notícias do governo federal que movimentaram o país no dia de hoje.
4: Olá, boa noite.
5: Boa noite para você que nos acompanha em todo o país.
4: Terça-feira, 28 de julho de 2026.
5: Vamos aos destaques na Voz do Brasil.
4: Saúde e bets.
5: Campanha orienta sobre riscos das apostas online e atendimento em saúde mental no SUS.
4: Em entrevista, Marcelo Quimatti, do Ministério da Saúde, comenta sobre o impacto das bets e o apoio para quem quer parar de jogar.
6: Uma incidência muito maior de transtornos de humor, como transtornos depressivos, transtornos de ansiedade, entre pessoas que jogam e principalmente aquelas que desenvolvem algum tipo de jogo patológico, e se trata de fato de um fenômeno novo que ele tem que ter uma atenção no campo da saúde mental.
5: Tecnologia na palma da mão. Mais de 177 milhões de pessoas usam o GovBR.
4: Hoje vamos falar sobre os níveis da conta e como ter mais segurança e acesso a todos os serviços. Carlos Oliveira.
7: Aumentar o nível da conta GovBR amplia a segurança e a quantidade de serviços que podem ser acessados na plataforma.
5: Do campo ao laboratório. Cientistas da Amazônia sequenciaram pela primeira vez o genoma do açaí.
4: A descoberta abre caminho para melhorar a produtividade, garantir mais resistência, além da geração de novos produtos. Gabriela Noronha.
8: O trabalho é resultado de uma parceria entre a Embrapa e pesquisadores da Universidade Federal do Pará.
5: Hoje, na apresentação da Voz do Brasil, eu, Luciana Vasconcelos e Luciano Seixas.
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5: O Brasil apresentou o pedido formal de consulta aos Estados Unidos no sistema de solução de controvérsias na Organização Mundial do Comércio, a OMC.
4: A iniciativa do Ministério das Relações Exteriores contesta o aumento das tarifas imposto pelo governo norte-americano sobre as exportações brasileiras.
5: O Brasil questiona a tarifa adicional de 25% aplicada a produtos brasileiros e a taxação de 12,5% a um grupo de 60 países.
4: O pedido considera que as medidas norte-americanas são injustificadas e incompatíveis com obrigações dos Estados Unidos.
5: E está amparado no Acordo Geral sobre Tarifas e Comércio do Entendimento Relativo às Normas e Procedimentos sobre Solução de Controvérsias da OMC.
4: A solicitação é a primeira etapa para tentar um acordo direto entre os países junto ao órgão internacional.
5: E Brasil e Coreia participaram hoje em São Paulo de um fórum empresarial.
4: Promovido pela APEX, a Agência Brasileira de Promoção das Exportações e Atração de Investimentos, o encontro ocorreu no contexto da visita oficial do presidente sul-coreano Lee Jae-myung ao Brasil esta semana.
5: No encontro foram discutidas oportunidades para aumentar a relação bilateral de comércio, principalmente em setores do agronegócio, mineração, defesa e tecnologia.
4: O presidente da APEX, Laudemir Miller, destacou que, embora a movimentação comercial entre os dois países tenha chegado a 11 bilhões de dólares em 2025, a participação do Brasil nas importações da Coreia do Sul ainda é pequena.
9: O Brasil participa com 1% do comércio da importação da Coreia. Nós temos interesse e estamos crescendo nosso mercado de frutas, café, especialmente a área de aeronáutica, defesa, mineração, minerais críticos, que é tão importante para nossos países, farmacêutico, biocombustíveis, que eu já comentei, química, a parte de tecnologia, e são esses empresários que estão aqui nesse encontro tão importante.
5: E o acordo de livre comércio entre o Mercosul e Singapura entra em vigor no próximo dia 1º de agosto.
4: O decreto que promulga o tratado foi publicado nesta terça-feira no Diário Oficial da União.
5: Para apoiar a implementação do acordo, o Ministério do Desenvolvimento, Indústria, Comércio e Serviços disponibilizou manuais com orientações para exportadores, importadores e operadores de comércio exterior.
4: Os documentos estão no portal Siscomex na internet.
5: O Ministério da Saúde lançou uma campanha de utilidade pública de prevenção aos danos das apostas online.
4: A iniciativa alerta a população sobre os riscos associados ao uso abusivo das bets e divulga serviços de saúde mental oferecidos pelo SUS para acolhimento e tratamento de apostadores afetados.
5: A campanha é veiculada na televisão, no rádio e nas redes sociais. Vamos ouvir?
10: Apita o juiz, começa mais uma rodada de apostas. O jantar com a família é substituído pela tela do celular. Sai a tranquilidade e entra a ansiedade. O jogador fica isolado e só quer saber de apostar. Isso é falta grave.
11: As apostas online

0: Ministério da Saúde, Governo Federal.
1: Para falar sobre as bets e o impacto na saúde de quem joga, conversamos com Marcelo Quimatti, diretor do Departamento de Saúde Mental, Álcool e Outras Drogas do Ministério da Saúde. Vamos ouvir.
2: A gente conversa agora com Marcelo Quimatti, diretor de Saúde Mental, Álcool e Outras Drogas do Ministério da Saúde, para falar sobre saúde e apostas eletrônicas, as famosas bets. Muito obrigada, Marcelo, pela sua presença aqui na Voz do Brasil.
3: É um grande prazer.

0: que ele acontece por lazer exclusivamente para um jogo que ele acontece de uma forma compulsiva e que traz vários problemas associados tanto à saúde mental quanto à saúde financeira.
1: Agora, uma pessoa viciada em bets, Marcelo, ela consegue reconhecer o próprio vício? E como você disse aí, existe uma forma segura de se apostar em bet?
0: Não, não existe uma forma segura. Existe todo um processo que dá a relação da pessoa com uma plataforma ou com um jogo, que ela se modifica muito rápido. Normalmente, quando uma pessoa ela começa a jogar, ela começa a fazer isso por lazer, ainda que existam pessoas que elas começam a jogar como uma forma de aumentar os ganhos mensais. Esta forma, essa segunda forma, ela é particularmente muito perigosa e é muito difícil que uma pessoa que ela entre numa plataforma de jogos com essa intenção, ela não desenvolva problemas. Quando uma pessoa começa a jogar, tanto mesmo que seja uma situação de lazer, ela num primeiro momento em que ela joga, ela começa a ganhar. Ela ganha porque existe um mecanismo dentro de uma plataforma que ela estipula a partir de um algoritmo que ela tem que ter pequenos ganhos para que ela se mantenha dentro daquela plataforma jogando. Porque do ponto de vista neurobiológico, um pequeno ganho que a pessoa tem dentro de uma plataforma tem um efeito cerebral muito parecido com um grande ganho. Então a pessoa tem uma sensação de que ela está no controle, que ela está ganhando com aquilo, e quando ela coloca dentro de uma planilha ou vê depois de uma hora, duas horas de jogo, quanto que ela ganhou e perdeu, ela realmente perdeu. Então, e daí neste momento, ela continua jogando de uma forma compulsiva. Por um lado, porque aqueles ganhos elas trouxeram prazer para ela, mas por outro lado, porque ela começa a correr atrás de um prejuízo do que ela teve. Aí, quando esse processo ele está desencadeado, é muito perigoso e a pessoa ela tende a ter impactos muito importantes dentro tanto da saúde mental quanto da saúde financeira.
2: O senhor falou saúde financeira, né? E a saúde mental, quais são os impactos mais comuns que a gente vê dentro da pessoa, para a vida familiar, no trabalho? Como é que acontece?
0: Então, do ponto de vista da saúde mental especificamente, do ponto de vista epidemiológico, existe uma associação que não é uma associação só que é feita em estudos no Brasil, mas na literatura internacional, que eles apontam que existe uma incidência muito maior de transtornos de humor, como transtornos depressivos, transtornos de ansiedade, entre pessoas que jogam, e principalmente aquelas que desenvolvem algum tipo de jogo patológico. Nós temos também várias outras dependências a álcool e outras drogas, que eles também estão associados ao jogo compulsivo. E existe, por exemplo, uma taxa de suicídio que ela é 5 vezes maior do que a população em geral entre pessoas que desenvolvem problemas com jogos e apostas.
1: Agora, qual deve ser o primeiro passo para a pessoa que reconhece esse vício em bets? E existe essa ajuda no Sistema Único de Saúde?
0: Sim, como você havia perguntado, existe uma dificuldade de identificação de quando isso se torna um problema. Dentro, em saúde mental, a gente tem dois parâmetros que eles são bastante importantes para definir algum tipo de dependência, que é o primeiro, quando uma pessoa ela deixa de fazer outras coisas ou quando aquilo tem um impacto no cotidiano dela. Aquilo tem um impacto no cotidiano da pessoa, normalmente é difícil de mensurar, principalmente quando alguma coisa ela não é criminalizada. Então ela tende a naturalizar aquela prática que ela desenvolve. Dentro de saúde mental é muito importante que a pessoa ela ouça as pessoas que estão ao redor, que elas normalmente têm uma sensibilidade muito maior e muito mais apurada para identificar diferenças e mudanças no padrão do cotidiano. Então, se por exemplo a pessoa é casada e o cônjuge fala assim, olha, você tá jogando demais, você tá com um problema, escute essa pessoa, porque muito provavelmente você tá com um problema sim. E aí o Sistema Único de Saúde, ele tá passando por um processo de qualificação em relação a cuidado de pessoas com problemas com jogos e apostas. É uma qualificação necessária, porque esse é um fenômeno novo e que do ponto de vista epidemiológico cresceu muito rápido ao longo dos últimos anos, e existe um desenvolvimento de uma plataforma de acesso a cuidado com um acesso digital, através do meu SUS digital, para pessoas que têm problemas com jogos e apostas, e que funciona. Foi muito importante a gente desenvolver esse tipo de estratégia, na medida em que as pessoas com jogos e apostas, muito frequentemente elas estão dentro do cotidiano delas, num ambiente digital, e que tem muito mais sentido para elas

0: acessar o cuidado através de uma plataforma digital.
1: E nessa plataforma digital que existe, é possível ver se você tem problema, se você não tem, se alguém falou, olha, eu acho que você está com problema. Aí você pode nessa plataforma, dentro do Meu SUS Digital, para poder ver, identificar, né?
0: Sim, existe uma testagem que ela tem uma sensibilidade e uma especificidade acima de 90%. A partir dessa testagem, a pessoa ela é encaminhada para uma outra plataforma com qual ela vai receber atendimento e aí ela vai ter um processo de acolhimento, de avaliação e a partir daí é desenvolvendo um plano terapêutico para ela.
2: Agora, existe uma plataforma de autoexclusão para as pessoas que não querem mais jogar. Como é que funciona essa plataforma e para quem ela é direcionada?
0: Não, ela é fundamental. É fundamental porque, como se trata de um problema e que uma vez instalado, a pessoa ela continua utilizando plataformas de uma forma compulsiva, a plataforma de autoexclusão é uma estratégia na qual ela para de receber propaganda, ela para de não tem acesso às plataformas de jogos através de um acesso que dá pelo GovBR e que ela se cadastra dentro dessa plataforma de autoexclusão. Dentro dessa plataforma de autoexclusão existe já orientações em relação a como ela procura cuidado na área de saúde mental. E nós temos identificado que mais de 30% das pessoas que se autoexcluem identificam que já apresentam algum tipo de problema de saúde mental relacionado aos jogos e apostas.
1: Quando você se autoexclui, o que acontece?
0: Você não consegue acessar plataformas de jogos e você não recebe propagandas relacionadas a jogos e apostas a essas plataformas.
1: E só eu posso fazer? Um parente, alguém que vê que eu tenho problemas, pode fazer isso pela pessoa?
0: Sim, o acesso é através do CPF e através do SouGov.
1: Ah, então se eu ver que um familiar precisa disso, eu posso ir lá colocar o CPF dele e auto-excluí-lo dessas plataformas?
0: Sim, mas de qualquer forma, a intervenção da família é muito importante que ela se dê de uma forma pactuada junto com o usuário, porque é muito importante que a família seja próxima no sentido de apoiar qualquer tipo de intervenção na área de saúde. E a plataforma de autoexclusão é bastante importante, mas quando ela está associada a um problema relacionado à saúde mental, é muito importante que a isso se some uma procura de cuidado.
2: Então, e uma vez feita essa autoexclusão, não tem como sair.
0: Existem algumas modalidades em que a pessoa é excluída por um mês, dois meses, seis meses ou por um tempo indeterminado. Então isso vai variar de acordo com a modalidade que a pessoa escolhe ela ser autoexcluída.
1: Então, só para destacar que esse vício é um problema, sim, de saúde mental, para as pessoas estarem de olho, a família sabe, olha, não é uma brincadeira, é um vício, é um problema de saúde pública.
0: Não, e é um problema de saúde pública bastante importante. Ao longo desses últimos anos, a gente teve um aumento de procura na área da rede de atenção psicossocial de quase 150%, um aumento ao longo desses últimos anos, e com alguns meses, né, do desenvolvimento de ações de acesso digital ao cuidado, a gente teve uma procura gigantesca ao longo dos últimos meses. Então, de fato, é um problema de saúde pública, é um problema que ele teve um crescimento bastante importante durante os últimos anos, ele se acentua muito durante o período da pandemia e se trata de fato de um fenômeno novo que ele tem que ter uma atenção no campo da saúde mental.
2: Tá certo, então, nós conversamos com o Marcelo Quimatti, que é diretor de saúde mental, álcool e outras drogas do Ministério da Saúde. Marcelo, muito obrigado pela presença aqui na Voz do Brasil.
0: Muito obrigado, o convite, foi um prazer estar aqui.
1: Você que é usuário do gov.br, sabia que já pode aumentar os níveis da sua conta para ter mais segurança e acesso a serviços?
3: A conta gov.br possui os níveis bronze, prata e ouro. Cada um deles determina os tipos de serviços disponíveis e o grau de proteção.
1: E com alguns passos, você pode avançar para o nível ouro, o mais completo e seguro. Saiba como fazer na reportagem de Carlos Oliveira.
4: Aumentar o nível da conta GovBR amplia a segurança e a quantidade de serviços que podem ser acessados na plataforma. O nível mais completo é o ouro, o segundo é o prata e o bronze é o mais básico. Se sua conta GovBR for bronze ou prata, você pode subir para o nível ouro. Isso leva alguns minutos e deixa sua conta bem mais protegida contra fraudes e golpes. O diretor do Departamento de Identidade Digital da Secretaria de Governo Digital do Ministério da Gestão, Hudson Mesquita, detalha um dos caminhos para aumentar o nível de sua conta GovBR.
5: Uma das opções para fazer isso é pelo aplicativo GovBR. Para baixar, é só ir na sua loja de aplicativos, por exemplo, a Play Store ou App Store, fazer o download e instalar o aplicativo. Na verdade, com o app GovBR, a navegação na plataforma GovBR como um todo fica muito mais fácil.
4: Aí, logo na parte de cima do aplicativo GovBR, tem o botão Ver Nível. Quando você clicar nesse botão, vai aparecer o nível de sua conta e a opção Aumentar Nível da Conta. Se o seu nível não for ouro, você clica e vai seguindo o passo a passo. Uma das tarefas é o reconhecimento facial. Ao final do processo, você passa a ter a conta ouro. Um jeito ainda mais fácil é usar a carteira de identidade nacional, a SIM. Se você já tirou a sua, quando abrir o aplicativo GovBR para aumentar o nível, selecione a opção de fazer isso por meio da SIM. Você usa o aplicativo GovBR para ler o código QR que fica na sua carteira de identidade nacional. Depois, é só seguir o passo a passo até concluir tudo. Com o nível ouro, é possível habilitar a autenticação da sua conta GovBR em duas etapas. Isso deixa a sua conta ainda mais protegida. E para assinar os seus documentos no GovBR, só é possível se você tiver o nível prata ou ouro. Para saber mais sobre os níveis da conta GovBR, acesse o site gov.br/conta. Reportagem Carlos Oliveira.
3: O início do inverno, marcado por tempo seco na maior parte do país, contribuiu para o desenvolvimento da safra no Brasil.
1: Por outro lado, o excesso de chuvas que atinge o Rio Grande do Sul pode trazer prejuízos para as plantações. A análise é da Conab.
6: O clima favoreceu o desenvolvimento das lavouras e o avanço da colheita na maior parte do país em julho. Mas o excesso de chuvas no sul e a falta de umidade em algumas áreas do Nordeste e do Centro-Oeste mostram que os efeitos sobre as plantações variam conforme a região e a cultura. É o que mostra o boletim divulgado pela Companhia Nacional de Abastecimento. A diretora de Política Agrícola e Informações da Conab, Nayara Andreoli Bittencourt, destaca os principais pontos do levantamento.
7: Entre 1º e 21 de julho, os maiores volumes de chuva ficaram concentrados em parte das regiões norte e sul e também no leste e no nordeste. Na maior parte do país predominou o tempo seco. Isso foi favorável porque ajudou a maturação e a colheita do algodão e também do milho na segunda safra.
6: A diretora da Conab, Nayara Bittencourt, também explica que no sul a umidade ajudou as lavouras de inverno, mas as chuvas mais intensas trouxeram pontos de atenção no Rio Grande do Sul. Já no Nordeste, a falta de água no solo afetou áreas de feijão e de milho, cultivado na terceira safra.
7: No Rio Grande do Sul, as chuvas intensas do final do período podem ter causado danos localizados por enxurrada, alagamento e também lixiviação de nutrientes. A lixiviação é quando o excesso de água leva embora o nutriente do solo e reduz a fertilidade.
6: Já o algodão e o milho foram beneficiados pela falta de chuvas nas regiões Centro-Oeste e Sudeste, diferente do que ocorreu no Mato Grosso do Sul. O tempo firme prejudicou o desenvolvimento das lavouras de trigo. Para acompanhar essas mudanças, a Conab também analisa índices de vegetação obtidos por imagens de satélite. Eles ajudam a identificar o vigor das plantas e comparar o desenvolvimento das lavouras ao longo do tempo. Reportagem Pablo Mundim.
3: Pela primeira vez, pesquisadores da Amazônia sequenciaram o genoma do açaí, um dos frutos mais representativos da economia da região norte.
1: Essa técnica fornece um mapa genético do fruto, permitindo identificar os genes responsáveis por características como produtividade e resistência a doenças.
3: Isso contribui para o desenvolvimento de espécies mais adaptáveis, produtivas e resistentes.
1: Além de abrir novas oportunidades para a indústria e a pesquisa científica.
8: Todos os dias, em uma fábrica na Flórida, toneladas de polpa do açaí amazônico são transformadas em alimentos energéticos prontos para o consumo. A produção é resultado de um trabalho que começou há mais de 10 anos, quando Débora Saraiva e o marido resolveram levar o sabor original do Brasil para o mercado norte-americano. Segundo a empresária, o açaí é reconhecido lá fora como um superalimento.

0: informações que esse estudo vai trazer.
1: A gente passa a conhecer todo o funcionamento fisiológico daquela planta e aí entra, por exemplo, o melhoramento genético. Cada variante daquela do açaí podem ter características específicas, como, por exemplo, melhor produtividade, maior polpa do fruto, maior resistência à seca, maior resistência à praga, maior altura e, enfim, diversas outras possibilidades.
0: A coautora do estudo e pesquisadora da Embrapa Amazônia Oriental, Elisa Moura, avalia que o conhecimento do genoma é um importante ponto de partida para identificar os genes relacionados a características desejáveis da planta.
2: Tem várias aplicações agora que a gente vai poder utilizar com o genoma e poder avançar em pesquisas variadas. Eu vou poder, ainda na fase de muda, identificar plantas que produzem frutos menores, que produzem mais rápido.
0: O estudo reuniu uma equipe de 14 cientistas brasileiros e contou com financiamento da Fundação Amazônia de Amparo e Estudos e Pesquisas e do Conselho Nacional de Desenvolvimento Científico e Tecnológico. Reportagem Gabriela Noronha.
3: Instalação de sistemas de bombeamento, compra de ração, de motor para embarcação, gelo, combustível.
4: São muitos os gastos e investimentos necessários para viver da pesca no país.
3: Uma ferramenta de cálculo pode ajudar esses profissionais a encontrar crédito para negócio.
5: Por meio do preenchimento de algumas informações básicas, pescadores e aquicultores podem fazer simulações para encontrar linhas de crédito compatíveis com seu perfil. É para isso que foi criada a ferramenta de cálculo do crédito do Programa Nacional de Fortalecimento da Agricultura Familiar, PRONAF Azul. Significa mais renda para quem tira o sustento das águas e mais alimento de qualidade para os brasileiros, como destacou Clécio Nerbi, coordenador-geral de infraestrutura e fomento do Ministério da Pesca e Aquicultura.
6: Uma iniciativa que conecta pescadores artesanais e aquicultores familiares ao crédito rural.
5: Além de atender aos produtores, a ferramenta também pode ser utilizada por técnicos de assistência técnica, extensão rural e pesqueira, cooperativas, colônias de pescadores, associações e outras organizações que prestam orientação sobre o acesso ao crédito rural. São 3 linhas disponíveis, voltadas para diferentes objetivos e faixas de renda, como exemplificou Clécio Nerbi, do Ministério da Pesca e Aquicultura.
6: Ele funciona como uma ponte inteligente, direcionando o pescador ou aquicultor para a linha de crédito que melhor se encaixe na sua necessidade.
5: Vale lembrar que a simulação tem caráter informativo e não substitui a análise realizada pelas instituições financeiras, nem representa aprovação ou garantia de contratação do crédito. O endereço para acessar a ferramenta é simuladorpronaf.mda.gov.br. Reportagem Natália Cosli.
4: E essas foram as notícias do governo federal.
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3: Fique agora com as notícias do Poder Judiciário e do Congresso Nacional. Boa noite.
4: Boa noite para você e até amanhã.
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8: Você vai ouvir agora notícias do Poder Judiciário.
9: STF autoriza a plataforma Buser a operar fretamento de ônibus por aplicativo no Paraná. STJ nega seguimento a recurso que pretendia levar discussão sobre caso do ex-jogador Robinho ao Supremo. Empresa de call center é condenada por não impedir atos obscenos no ambiente de trabalho. Boa noite, eu sou Marcela Luiza. O Supremo Tribunal Federal liberou os serviços da Buser no Paraná. A decisão liminar do ministro Nunes Marques derruba a proibição imposta pela Justiça Federal no sul do país, até que o Supremo julgue o recurso do caso. Carolina Chaves.
10: No STF, a Buser alegou que é apenas uma plataforma digital que conecta passageiros a empresas autorizadas e que a proibição fere o entendimento do Supremo sobre o uso de tecnologia no mercado. Para o relator, proibir a atuação da plataforma prejudicaria usuários e empresas parceiras. A liminar concede a liberação imediata das atividades no Paraná, mas a decisão, que já está valendo, deve passar por referendo do plenário do STF.
9: Vice-presidente do STJ,

0: ministro Luiz Felipe Salomão nega seguimento a recurso extraordinário do ex-jogador Robinho. O objetivo era levar ao Supremo Tribunal Federal a discussão sobre a decisão que reconheceu a validade no Brasil da sentença italiana que condenou o atleta por estupro coletivo. Fátima Uchoa.
1: Segundo o ministro Salomão, os argumentos da defesa tratam da interpretação de leis federais e não da violação direta à Constituição, o que impede a análise do recurso pelo STF. Dessa decisão ainda cabe agravo interno que, se apresentado, será analisado pela Corte Especial do STJ. Se o colegiado mantiver o entendimento do vice-presidente, o recurso extraordinário não será remetido ao STF. Robinho está preso desde março de 2024, quando a Corte Especial, por maioria, homologou a sentença da justiça italiana que o condenou a 9 anos de prisão por estupro coletivo cometido naquele país em 2013 e aceitou a transferência da execução da pena ao Brasil com o cumprimento imediato.
0: Empresa de call center é condenada por não impedir atos obscenos no ambiente de trabalho. A vítima já havia formalizado 14 denúncias. Marla Lacerda.
2: A atendente de call center deve receber indenização de R$5.000 por assédio sexual. O TST manteve a decisão que havia condenado a empresa por entender que ficou comprovada a omissão diante das situações vividas pela trabalhadora. O relator do caso na terceira turma, o ministro Maurício Godinho Delgado, observou que apenas um episódio já é suficiente para caracterizar o assédio, quando ele gera constrangimento ou abalo psicológico à vítima.
0: De 3 a 9 de agosto, o TSE promove a Semana Nacional do Sistema Eletrônico de Votação. Juliana Cariri.
3: A semana vai ter eixos temáticos para aproximar a justiça eleitoral de cidadãs e cidadãos. O primeiro tema é o sistema eletrônico por dentro, com a abertura da urna eletrônica em uma escola de Brasília. 2 dias vão ser dedicados ao combate à desinformação, com o eixo Viralizou, fatos e boatos sobre a urna. Há ainda os eixos Avanço no Sistema Eletrônico de Votação, Caminho do Voto e Como Votar. Cada tema vai ter uma ação específica, como uma exposição no Senado Federal e visitas de estudantes ao Museu do Voto, na sede do TSE.
0: Justiça Federal recebe denúncia do MPF contra 4 acusados de garimpo ilegal em Parque Nacional no Amazonas. Vanessa Pereira.
4: Segundo a denúncia, a extração clandestina de cassiterita destruiu ao menos 39 hectares de floresta e atingiu 4.800 quilômetros de cursos d'água no Parque Nacional Mapinguari, em Lábrea, no Amazonas. A cassiterita é a principal fonte de estanho, metal usado na fabricação de latas de comida, telas de celular, peças de carro e ligas metálicas. Os réus vão responder pelos crimes de usurpação de bem da União, extração ilegal de recursos minerais e dano direto à unidade de conservação.
0: 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Uma boa noite e até amanhã.
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7: Eu sou Paula Groba.
8: E eu sou Ricardo Nakaoka.
7: E estes são os destaques de hoje do Jornal do Senado, que começa agora.
8: Fim da taxa das blusinhas divide parlamentares e depende de votação do Congresso.
7: Participação das mulheres na política mobiliza iniciativas no Senado.
8: Governo veta a inclusão de zootecnistas na lei do piso salarial.
7: Boa noite.
8: Boa noite.
7: A decisão do governo de acabar com a chamada taxa das blusinhas ainda precisa do aval do Congresso. A medida provisória que elimina o imposto de importação sobre compras internacionais de até $50 deve ser votada até o dia 22 de setembro para continuar em vigor.
8: O texto, que ainda divide opiniões no Congresso, está entre as 32 medidas provisórias que aguardam a análise dos parlamentares. Os detalhes com a repórter Marcela Diniz.
9: Entre os parlamentares, a medida provisória que permite
7: zerar o imposto de importação para compras internacionais de até $50 divide opiniões. Com o argumento de que a MP cria concorrência desleal com a produção nacional, o senador Isalci Lucas, do PL do Distrito Federal, apresentou emenda para restabelecer a isonomia tributária. Para o líder da oposição no Congresso, o fim da taxa das blusinhas prejudica a geração de emprego e renda no Brasil.
9: É como se o Brasil estivesse financiando a produção e a geração de emprego em outros países, enquanto a nossa indústria, o nosso varejo, perde espaço.
7: O senador Fernando Dueire, do PSD de Pernambuco, também defende a manutenção da taxa das blusinhas. Ele apresentou emendas com esse objetivo e para definir prazo mínimo de 90 dias para entrada em vigor de mudanças nas alíquotas do imposto de importação em remessas internacionais. O objetivo, segundo ele, é dar tempo de adaptação aos setores da economia impactados por essas alterações.
10: Promove previsibilidade, segurança jurídica e estabilidade regulatória. Empresas, produtores, comerciantes, plataformas digitais e consumidores precisam de regras claras e tempo razoável para adaptação.
7: A chamada taxa das blusinhas foi criada pelo governo Lula e aprovada pelo Congresso em 2024. Na época, a tributação de 20% nas compras em sites internacionais foi defendida tanto para dar um up na arrecadação quanto para proteger o varejo nacional. O senador Jax Wagner, do PT da Bahia, que defende a medida provisória, diz que o governo reavaliou o cenário.
11: No caso das blusinhas, desde a criação dela, proposta na época pelo Ministério da Fazenda, houve uma controvérsia muito grande dentro do próprio governo. E aí se limitou até esses $50. Na minha opinião, pela avaliação que o governo fez, a arrecadação não foi tão significativa quanto se imaginava e prejuízo, principalmente para as famílias mais humildes do ponto de vista financeiro, ou seja, que não tem tanto poder aquisitivo, foi muito grande.
7: Além do fim da taxa das blusinhas, o Congresso tem em pauta outras 31 medidas provisórias, como a do novo Desenrola Brasil, programa de renegociação de dívidas populares, as que reforçam as ações de proteção aos setores da economia brasileira prejudicados pelo tarifaço imposto pelos Estados Unidos e as MPs editadas pelo governo para regular o mercado de combustíveis afetado por conflitos no Oriente Médio.
12: E o Brasil pode ganhar uma política nacional para fortalecer a indústria de motores.
8: A proposta, que está pronta para a votação final no Senado, prevê incentivos à fabricação no país, à inovação tecnológica, à qualificação de mão de obra e à instalação de fábricas em regiões menos industrializadas. Mais informações com o repórter Márcio Maturana.
13: Com o fim do recesso parlamentar, a Comissão de Infraestrutura pode votar a criação da Política Nacional de Incentivo à Fabricação de Motores. A análise do projeto foi iniciada antes do recesso, mas a energia elétrica caiu no momento em que o resultado ia ser revelado no painel eletrônico. O objetivo da proposta é estimular a inovação tecnológica, qualificar trabalhadores e incentivar a instalação de fábricas em regiões menos industrializadas. O texto foi elogiado pelo relator Laércio Oliveira, do PP de Sergipe.
14: O projeto acerta ao incentivar investimentos em pesquisa, desenvolvimento, inovação voltados a motores mais sustentáveis, especialmente aqueles compatíveis com biocombustíveis, hidrogênio e outras alternativas energéticas nas quais o Brasil possui vantagens comparativas relevantes.
13: Se for aprovado pela Comissão de Infraestrutura, o projeto segue direto para a Câmara dos Deputados.
12: O projeto que estendia o piso salarial aos zootecnistas foi vetado integralmente pela Presidência da República.
8: O governo alega que a proposta descumpre as regras da responsabilidade fiscal. Agora o veto será analisado pelo Congresso Nacional. Repórter Douglas Castilho.
15: O Poder Executivo justificou a decisão apontando que o texto criaria novas despesas obrigatórias para órgãos públicos federais, estaduais e municipais que empregam esses profissionais, sem apresentar os estudos de impacto financeiro exigidos por lei. Além disso, a Constituição Federal prevê que a criação de despesas obrigatórias não pode ser realizada sem a indicação da origem dos recursos para pagar os novos gastos. O autor do projeto, o senador Zequinha Marinho, do Podemos do Pará, falou da importância da iniciativa no momento de sua aprovação pela Comissão de Assuntos Sociais.
16: O zootecnista é responsável pela questão do manejo animal, pela questão da nutrição animal, pela questão ambiental. Então é um profissional extremamente importante para um país como o Brasil, que tem um rebanho aí mais ou menos de 234 milhões de cabeças de gado, sem falar em outras espécies que também não são pequenas.
15: Agora, o Congresso Nacional deverá avaliar a decisão do Executivo em sessão conjunta da Câmara dos Deputados e do Senado. Para um veto do presidente da República ser derrubado, é preciso o voto de, no mínimo, 257 deputados federais e 41 senadores.
7: Faltam pouco mais de 2 meses para as eleições e as mulheres continuam sendo a maioria do eleitorado brasileiro. Segundo o Tribunal Superior Eleitoral, elas representam 52,8% das pessoas aptas a votar nas eleições de outubro.
8: Mas embora sejam maioria nas urnas, as mulheres ainda ocupam poucos espaços nos cargos eletivos. Para mudar esse cenário, o Senado tem debatido e apresentado iniciativas para ampliar a participação feminina na política. Ouça mais na reportagem de Yasmin Rodrigues.
4: De acordo com o TSE, mais de 83 milhões de eleitoras estão aptas a irem às urnas em outubro deste ano, número que representa 52,8% do total de votantes. Apesar dessa predominância, elas ainda ocupam uma parcela reduzida dos cargos eletivos no país. No Senado, por exemplo, das 81 cadeiras, apenas 15 são ocupadas por mulheres. Para mudar essa realidade, nos últimos anos, o Senado tem discutido e aprovado medidas voltadas ao fortalecimento da participação política feminina e ao enfrentamento da violência política de gênero. Apesar das discussões, a senadora Leila Barros, do PDT do Distrito Federal, destaca que a presença das mulheres nos espaços de decisão ainda precisa avançar.
17: Você começa a entender que muitas vezes esse espaço, muitas vezes, é negado pelo próprio corporativismo do ambiente. Então, assim, nós sabemos que esses desafios, eles não serão superados numa legislatura ou em 2 ou 3 legislaturas. É um trabalho diário.
4: Na avaliação da senadora Zenaide Maia, do PSD do Rio Grande do Norte, ampliar a participação feminina nos mandatos eletivos é um passo importante.
18: Por isso que precisamos de mais mulheres para poder estarmos presentes em todas essas comissões. Porque eu digo sempre para as mulheres, por que vir para a política? Porque se faz necessário, que porque é nesse Congresso Nacional que é quem decide o seu salário. Aqui decide com quantas horas homens e mulheres desse país vão trabalhar.
4: No Senado, o tema tem recebido atenção por meio da atuação da Procuradoria Especial da Mulher, de sessões temáticas e da análise de propostas voltadas ao aumento da representação feminina. Entre as iniciativas debatidas estão medidas para ampliar a participação das mulheres nos espaços de liderança do parlamento, fortalecer o financiamento de campanhas e combater a violência política de gênero, considerado um dos principais obstáculos para a permanência das mulheres na vida pública.
7: E a tecnologia também tem ajudado os eleitores. O e-Título, aplicativo gratuito da Justiça Eleitoral, permite consultar o local de votação, emitir certidões, justificar a ausência às urnas e, para quem tem biometria cadastrada, substitui o documento de identificação no momento do voto.
8: Além do e-Título, são aceitos para votar nas eleições gerais de 2026 documentos com foto, como carteira de identidade ou identidade social, carteira nacional de habilitação, passaporte, carteira de trabalho, certificado de reservista e carteira de categoria profissional reconhecida por lei. Com edição de Paula Groba e trabalhos técnicos de Eliseu Caires, o Jornal do Senado fica por aqui. Acompanhe agora as notícias da Câmara dos Deputados. Boa noite.
7: Boa noite e até amanhã.

0: Nova mudanças na política nacional de mobilidade urbana.
1: Proposta em discussão amplia autonomia de paciente em fase terminal.
0: Avança projeto que protege idoso contra crimes de natureza financeira.
1: Boa noite. Comissão aprova medidas para a proteção de idosos contra fraudes financeiras. A repórter Maria Neves explica quais são as novas medidas.
2: A Comissão de Defesa dos Direitos da Pessoa Idosa da Câmara dos Deputados aprovou proposta com medidas para combater a violência financeira contra idosos. O projeto determina expressamente que o Fundo da Pessoa Idosa deverá financiar ações, campanhas e outras iniciativas voltadas à prevenção, combate, responsabilização e reparação de danos decorrentes de práticas lesivas ao patrimônio de maiores de 60 anos. Atualmente, a lei que criou o fundo diz apenas que o Conselho Nacional dos Direitos da Pessoa Idosa deve dar prioridade ao projeto, que, entre outras medidas, promovam a educação financeira de pessoas idosas. O texto aprovado também prevê penas para quem cometer crimes financeiros contra idosos. Pela proposta, o infrator ficará sujeito à reclusão de 4 a 8 anos e multa. Se quem cometeu a fraude tiver com o idoso relação contratual, familiar ou profissional que envolva confiança, a punição será maior. Sobe para a reclusão de 5 a 10 anos mais multa. Na opinião da relatora, a deputada Flávia Moraes, do PDT de Goiás, prever punição severa é mais uma forma de proteger o idoso que muitas vezes é vítima da própria família.
3: Quando você fala do endividamento geral da população, a gente sabe que essa ocorrência ela vai estourar muitas vezes ali, é na aposentadoria do idoso da família, é ali que vai muitas vezes ser buscado ali o pagamento dessas dívidas da família, né? Então é preciso preservar isso, trazer aí uma proteção do Estado para que esse nosso idoso possa garantir a sua alimentação, a sua dignidade, seus medicamentos, para que ele não possa aí passar privações.
2: Ao apresentar o projeto original, o deputado Marcos Tavares, do PDT do Rio de Janeiro, ressaltou que a violência patrimonial e financeira está entre as três formas mais comuns de agressões contra idosos. O Serviço Nacional de Denúncias de Violações de Direitos Humanos, o Disque 100, registrou em 2024 mais de 72 mil fraudes financeiras contra pessoas acima de 60 anos. Pela proposta aprovada, todas as instituições financeiras ficam proibidas de conceder empréstimos a idosos somente por meio virtual. Maiores de 60 anos só poderão contrair financiamento com assinatura de contrato em papel. A deputada Flávia Moraes explica que o Estatuto da Pessoa Idosa prevê que pessoa acima de 60 anos pode comprometer no máximo 30% da renda com dívidas. No entanto, segundo ressalta, as instituições financeiras não respeitam esse limite com a concessão de empréstimos e mais empréstimos que deixam idoso sem recursos sequer para subsistência. O texto determina também que o Fundo Nacional da Pessoa Idosa deve financiar o desenvolvimento de tecnologias assistidas voltadas a pessoas idosas. Na opinião de Flávia Moraes, essa medida é importante porque hoje as plataformas podem identificar as fraudes e alertar as pessoas idosas, que com conhecimento adequado das tecnologias são capazes de se defender dos golpes. O projeto será votado pelo plenário, mas antes precisa passar pela análise das comissões de Finanças e Tributação e de Constituição e Justiça. Da Rádio Câmara de Brasília, Maria Neves.
4: Segurança Pública.
0: Baleia Rossi, do MDB de São Paulo, apresentou o projeto que aumenta as penas para crimes contra a paz pública, como incitação ao crime, apologia ao crime e associação criminosa quando forem cometidos pela internet.
1: A proposta também prevê punições mais severas quando os crimes tiverem como alvo mulheres. De acordo com o deputado, o objetivo é adequar a legislação ao ambiente digital e reforçar o combate à violência de gênero.
4: Ações Exteriores.
0: A Comissão de Educação da Câmara aprovou a criação do Dia Nacional da Retratação aos Imigrantes Japoneses, devido à perseguição e discriminação ocorrida no Brasil durante e após a Segunda Guerra Mundial. O repórter Luiz Cláudio Canuto explica o contexto da proposta.
5: A Comissão de Educação da Câmara aprovou o projeto que institui o Dia Nacional da Retratação aos Imigrantes Japoneses. Os deputados seguiram a recomendação do relator, deputado Ismael, do PL de Santa Catarina, e aprovou o projeto do deputado Luiz Nishimori, do PSD do Paraná. O Dia da Retratação deve ser celebrado anualmente em 25 de julho. A proposta também inclui a data no calendário escolar brasileiro para que haja atividades educativas com reflexão sobre a xenofobia e a valorização da cultura japonesa. Segundo Nishimori, além do reconhecimento histórico, a proposta representa um passo relevante na promoção de uma educação que valorize a diversidade cultural.
6: Além disso, fortalece a educação ao incluir o tema no calendário escolar, incentivando a reflexão, a memória histórica e a formação de cidadãos mais conscientes e respeitosos com a diversidade. Durante e após a Segunda Guerra Mundial, houve forte perseguição, discriminação e violação dos direitos. A criação da data tem justamente o objetivo de combater preconceitos e estereótipos ainda existentes, reforçando a importância da conscientização.
5: A imigração japonesa no Brasil teve início em 1908, quando famílias chegaram ao país em busca de prosperidade nas lavouras de café em São Paulo e no Paraná. Atualmente, cerca de 2,5 milhões de japoneses e descendentes vivem no Brasil e compõem a maior população de origem japonesa fora do Japão. O projeto que cria o Dia Nacional da Retratação aos Imigrantes Japoneses está na Comissão de Direitos Humanos e precisa passar também pela Comissão de Constituição e Justiça antes de seguir para o Senado Federal. Da Rádio Câmara de Brasília, Luiz Cláudio Canuto.
4: Esporte.
1: Rodrigo Gambale, do Podemos de São Paulo, apresentou o projeto que cria o programa Atleta Nota 10 para ampliar o acesso de estudantes atletas da rede pública ao ensino superior privado. A proposta prevê bolsas de estudo em instituições que aderirem à iniciativa.
0: O texto de Rodrigo Gambale exige bom desempenho acadêmico, frequência escolar e participação em competições para a concessão e manutenção do benefício. A proposta também cria um selo de reconhecimento para as universidades que incentivarem o esporte.
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1: Seminário na Câmara defende reserva de cadeiras para consolidar presença feminina na política brasileira. A repórter Noelle Nobre acompanhou o debate.
8: A Secretaria da Mulher da Câmara dos Deputados realizou um seminário para debater os 30 anos da Lei de Cotas de Gênero na política no Brasil, marco da primeira eleição com reserva de gênero em 1996. O consenso entre as participantes foi de que, embora a legislação atual de pelo menos 30% para candidaturas femininas tenha sido um avanço, o país precisa transitar para um modelo de reserva de cadeiras para garantir que as mulheres deixem de ser apenas convidadas nos espaços de poder. A deputada Isa Arruda, do MDB de Pernambuco, do Observatório Nacional da Mulher na Política, destacou que a legislação atual é apenas o começo.
9: As cotas foram os nossos primeiros passos, mas ela não pode ser o nosso teto, ela precisa ser o nosso piso para continuarmos avançando.
8: Reforçando a visão, a deputada Laura Carneiro, do PSD do Rio de Janeiro, uma das coordenadoras da bancada feminina na Câmara, defendeu que o Brasil siga exemplos como o do México, que adota a paridade como regra.
10: Não queremos estar na foto apenas, queremos estar na mesa de decisão.
8: Laura Carneiro lembrou que a dificuldade de captação de recursos e a ausência de reserva de assentos impedem que os 30% de candidaturas se convertam em 30% de eleitas. Hoje, as mulheres ocupam apenas 18% da Câmara. A deputada Érica Hilton, do PSOL de São Paulo, presidente da Comissão de Defesa dos Direitos da Mulher, classificou a atual política de cotas como insuficiente diante dos desafios. Ela denunciou o uso de mulheres como candidaturas laranja para desvio de recursos e criticou as anistias dadas a partidos que descumprem a lei.
11: Isso é um escárnio, isso é um deboche. O que eles estão dizendo é que não existe legislação que dará conta de tapar o buraco da exclusão.
8: A conclusão das palestrantes é que o fortalecimento da democracia brasileira depende de mecanismos que garantam não apenas o direito de disputar, mas o direito de exercer o poder com segurança e autonomia. Da Rádio Câmara de Brasília, Noelle Nobre.
4: Consumidor.
0: Felipe Francischini, do Podemos do Paraná, defende a uniformização da atuação dos PROCONs em todo o país. De acordo com o deputado, a ideia é determinar diretrizes nacionais para padronizar procedimentos e estabelecer prazos comuns de atendimento.
1: Felipe Francischini argumenta que a medida busca reduzir diferenças entre os órgãos de defesa do consumidor nos estados e municípios. O objetivo, segundo ele, é garantir mais previsibilidade, eficiência e tratamento igualitário para consumidores e fornecedores.
4: Desenvolvimento Regional.
0: Comissão aprova projeto que altera a Política Nacional de Mobilidade Urbana.
1: A repórter Júlia Lopes nos conta quais as novas medidas propostas.
12: A Comissão de Desenvolvimento Urbano da Câmara dos Deputados aprovou um projeto de lei que altera a Política Nacional de Mobilidade Urbana. A proposta tem como objetivo incentivar os municípios a elaborarem seus planos de mobilidade. A Política Nacional, criada em 2012, estabelece diretrizes para o planejamento e a gestão do transporte nas cidades brasileiras. Pela lei, municípios com mais de 20 mil habitantes devem elaborar seus planos com prioridade para o transporte público e os meios não motorizados. Segundo o autor do projeto, deputado Rafael Brito, do MDB de Alagoas, apenas 20% das cidades que têm essa obrigação já concluiu o plano de mobilidade, apesar da exigência legal. A proposta prevê medidas como assistência financeira da União para a elaboração dos planos, possibilidade de contrapartida administrativa dos municípios e alinhamento com o Plano Nacional de Redução de Mortes e Lesões no Trânsito. O texto também determina que o repasse de recursos federais fique condicionado à análise dos planos pela Secretaria Nacional de Mobilidade Urbana e à verificação do cumprimento dos requisitos legais. Para o relator da proposta, deputado Hildo Rocha, do MDB do Maranhão, é fundamental a elaboração de planos de mobilidade para o funcionamento das cidades, mas que essa elaboração pode custar caro para muitos municípios.
13: Grande parte das cidades brasileiras que já deveriam ter seu plano municipal de mobilidade não tem. E isso ocasiona engarrafamento, a falta de um plano de mobilidade, ocasiona muitos acidentes, muitos desastres, muitas mortes. E esse plano municipal, ele não é barato. É um plano que custa uma certa quantia, em que muitas das vezes o município não tem, porque o município está endividado, o município tem dificuldade e não tem como fazer. O que nós estamos aqui é de que a União priorize o investimento, pagamento desses planos através de recursos federais e leva-se em consideração vários fatores.
12: Além disso, ele também ressaltou que os planos precisam ser atualizados com frequência. As cidades estão em constante mudança e por isso o planejamento também deve acompanhar essa evolução. Há casos de municípios grandes com planos de mobilidade defasados há mais de 30 anos. A proposta também autoriza o governo federal a credenciar profissionais e empresas para elaborar os planos de mobilidade urbana, desde que cumpram as exigências previstas em lei. O projeto que altera a Política Nacional de Mobilidade Urbana, incluindo novas medidas para auxiliar em planos municipais de mobilidade, segue em análise na Comissão de Constituição e Justiça. Da Rádio Câmara de Brasília, Júlia Lopes.
4: Saúde.
0: Projeto de Luiz Erundina do PSOL de São Paulo institui o Dia Nacional de Conscientização sobre o vírus linfotrópico de células T humanas, o HTLV. A proposta prevê campanhas públicas para alertar a população sobre as formas de transmissão, prevenção e a importância do tratamento.
1: O texto de Luiz Erundina também incentiva o combate ao estigma social e a divulgação de centros de atendimento especializado no SUS. A deputada considera que a medida é urgente para enfrentar a desinformação sobre o vírus.
4: Direitos humanos.
0: Projeto que garante mais autonomia a pacientes em fase terminal avança na Câmara. Os detalhes com a repórter Sofia Peçanha.
14: A Comissão de Saúde da Câmara dos Deputados aprovou o projeto que estabelece os direitos de pessoas com doenças graves e em fase final de vida. O texto aprovado cria regras para garantir que esses pacientes possam escolher como querem ser tratados e evitar sofrimento desnecessário com o apoio à família. A proposta garante que pacientes com doenças incuráveis em estágio avançado, com expectativa de vida reduzida, tenham mais autonomia sobre o próprio tratamento. Entre os pontos previstos estão o direito à informação clara sobre a condição de saúde, a participação nas decisões médicas e a possibilidade de recusar procedimentos que apenas prolonguem o sofrimento. O projeto também reforça o acesso aos cuidados paliativos, com foco no alívio da dor, no conforto físico e emocional e no respeito à vontade do paciente, seja no hospital ou em casa. A relatora da proposta na Comissão de Saúde, a deputada Flávia Moraes, destacou que o objetivo é assegurar a dignidade e o princípio da autonomia da vontade.
15: Permite que as pessoas vivam o período final de suas vidas com conforto e autonomia, evitando obstinação terapêutica e promovendo cuidado integral em ambiente hospitalar ou domiciliar, conforme a vontade do paciente.
14: A medida também trata da segurança jurídica para médicos, pacientes e familiares na tomada de decisões delicadas no fim da vida, como a limitação de tratamentos desproporcionais e o uso de sedação paliativa em caso de sofrimento intenso. Segundo a relatora, a proposta pode reduzir conflitos e trazer mais clareza nesses casos.
15: Contribuirá para garantir segurança jurídica aos pacientes, famílias e profissionais de saúde. Reduzirá conflitos éticos e emocionais no final da vida e fortalecerá uma cultura de cuidado centrada na pessoa e no respeito às suas escolhas.
14: O texto deixa claro que a prática da eutanásia, que é o ato de abreviar a vida de alguém para aliviar sofrimento, continua proibida no Brasil. A proposta permite que o paciente recuse tratamentos e garante o uso de cuidados paliativos, mas sem provocar a morte de forma intencional. O projeto que estabelece os direitos das pessoas em estágio de doença avançada será analisado a seguir pela Comissão de Finanças e Tributação. Da Rádio Câmara de Brasília, Sofia Peçanha.
4: Ciência e tecnologia.
1: Mário Frias, do PL de São Paulo, propõe mudanças no Estatuto Digital da Criança e do Adolescente para proibir mecanismos de censura prévia e garantir a liberdade de expressão. O texto também estabelece que conteúdos considerados lícitos só poderão ser removidos por decisão judicial.
0: Para Mário Frias, o projeto preserva a proteção de crianças.
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1: 22 horas.
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2: 20

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3: 23 horas.
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9: Vinte e três horas, 46 minutos.

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1: Meia-noite.
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1: 2 horas e 20 minutos.

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2: 4 horas.
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0: foi o atrevido que deu tiros aqui na minha festa?
1: O que é que há, índio velho? 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
0: Não. É só pra saber.
1: Então, gaiteiro, continue tocando, diabo.

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2: 5 horas.
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3: 5 horas. Café e 19 Sertanejo. 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
4: 5 horas.
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0: 5 horas.
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3: 5 horas.
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0: Bom dia! 6:05, a gente ouviu o Gino e Geno com Dinheiro é Mole. 6:05 agora.
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0: Paz. Certa vez, um rei ofereceu um grande prêmio aos seus artistas para fazer uma pintura que representasse a paz perfeita. Vários artistas apresentaram suas obras como a representação do que é ter paz. De todas, o rei escolheu duas finalistas. Uma, um lago espelhado, perfeito, onde se refletiam plácidas montanhas que o rodeavam, e a outra, um céu furioso, do qual saía um impetuoso aguaceiro com raios e trovões, e as montanhas pareciam retumbar uma forte e espumosa torrente de água. Então perguntaram ao rei qual seria a pintura ganhadora, e ele respondeu: a segunda. Sabem por quê? Atrás de uma cascata cresce um delicado arbusto na fenda de uma rocha, e ali, no meio da violenta queda d'água, tem um ninho e um passarinho dormindo serenamente. A paz não significa estar num lugar sem barulhos, sem problemas, sem trabalho duro ou sem dor. A paz significa que, apesar de estar em meio a todas essas coisas, podemos permanecer calmos dentro do nosso coração. Este é o verdadeiro significado da paz. Hoje vivemos em meio a mísseis, explosões, infrações devido à guerra que o mundo está vivenciando. Ficamos apreensivos e desejando que tudo se acalme para que possamos viver em paz. A paz é um dos tesouros mais desejados. Só que, ao contrário do que se acredita, a paz não engloba apenas a simples inexistência de um confronto armado. A paz começa no íntimo de cada um. É a força interior que precisamos para manter o equilíbrio, nos livrando de cair nas armadilhas da frustração, dos desgostos e da negatividade. A guerra sempre existiu e sempre esteve presente em nossas vidas, seja entre países, família, vizinhos, e os impactos emocionais que essas guerras trazem é negativo para a nossa existência. Nos traz dor, tristeza, caos. A paz é possível, mas demanda esforços. Comecemos por praticar a paz em nossos lares, e aos poucos vamos transbordando para os nossos círculos de pessoas, garantindo a estabilidade física e emocional de todos. Sejamos artesãos da paz ao nosso redor. Busquemos sempre viver em harmonia com o nosso próximo. Busquemos sempre a solução diplomática e, em toda circunstância, busquemos fazer o bem. Aprecie a vida e as boas dádivas que recebemos. Acalma a tua alma e a tua mente, porque quanto mais buscamos a paz, mais podemos viver em uma vida longínqua, profícua e prazerosa, com sabedoria e benevolência. Benditos sejam aqueles que conseguem encontrar a paz. Pense nisso, mas pense agora.

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7: Bom dia, 6:21.

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3: Feira 29 de julho. Ouça os destaques do Primeira Página de hoje. Em júri, delegado da PF afirma que desembargador foi ameaçado pelo acusado de ser o mandante da morte do advogado Zampieri antes do assassinato.
4: Dia dos Pais deve movimentar 85 milhões de reais na economia em Cuiabá.
3: Metade dos municípios do estado não tem defesa civil e enfrenta dificuldades em situação de emergência.
4: No esporte, Santos vence pela Sul-Americana e hoje tem Flamengo em campo pelo Brasileirão. Essas e outras informações você confere a partir de agora, aqui no Primeira Página.
3: Excelente quarta-feira para você. Muito bom dia na capital do estado, 25 graus já, às 6h35 da manhã. Você não tá escutando errado, não, tá? Máxima que hoje pode alcançar os 35. Ontem nós tivemos o registro de 37, 38 graus, a máxima. Então, dias de muito calor e vamos seguir desta maneira. Yasmin Oliveira, bom dia para você.
4: Bom dia, Cleto. Bom dia para você, ouvinte. Excelente manhã para você que nos acompanha em Sorriso, Rondonópolis, Cáceres, você da região da Araguaia, chegando aqui junto com a gente a partir de agora, até no horário local de vocês, aí até às 8 horas da manhã. Que bom ter você por aqui, tá? É um prazer imenso. Você que nos ouve pelo rádio, pelo aplicativo e também nos assiste pelo canal no YouTube. Muito bom dia. Vamos juntos até às 8 horas da manhã.
3: Fala um pouquinho sobre o dia de hoje na história. Hoje nós celebramos o Dia Internacional dos Tigres. A data foi escolhida em 2010 durante a histórica Cúpula do Tigre de São Petersburgo, na Rússia. O objetivo desse encontro, da criação da data, foi firmar um acordo para dobrar a população de tigres selvagens, alertando o mundo sobre a necessidade de proteger o habitat natural.
4: Este 29 de julho também é dia de identificação, uma data importante para celebrar o direito fundamental à identidade civil. Historicamente, o dia 29 de julho é lembrado por marcar a emissão da primeira identidade no país em 1904, Cleto. Olha que interessante. A data destaca a importância dos nossos documentos pessoais para a garantia da cidadania, o acesso a direitos. A preocupação constante, né? De sempre carregar os documentos, de ter esses documentos. Olha como simbolicamente é o nosso comprovante de existência no mundo.
3: Exatamente. Também celebramos hoje um grande marco da exploração espacial. A gente adora esses assuntos, hein? Nesse dia, em 1958, foi criada oficialmente a NASA nos Estados Unidos, o que mudou para sempre os rumos da ciência, da tecnologia no espaço. Ouvinte, que essa quarta-feira seja de valorização da cidadania, de conscientização pela vida animal. Uma excelente quarta, então, para todos nós.
4: Vamos começar o nosso jornal sabendo como que está o trânsito aqui nas ruas da região metropolitana. Stephanie Gomes, bem-vinda, bom dia.
5: Bom dia, Yasmin, bom dia, Cleta, e a todos os nossos ouvintes que estão ligados aqui no Primeira Página. Por isso, eu atualizo você, ouvinte, sobre o trânsito aqui nas principais vias, mas também nas rodovias. Eu aproveito agora para falar da rodovia BR-163, dentro ali do perímetro urbano de Sorriso, na região norte do estado. Conseguimos ver imagens das câmeras da concessionária Nova Rota do Oeste, onde mostram um trânsito fluindo por ali tranquilamente. Temos caminhões, carros também, mas o trânsito tá tranquilo por ali. Ainda falando da BR-163, mais na região metropolitana aqui da capital, próximo ao Trevo do Lagarto, a movimentação é bem diferente, tá? Temos uma grande quantidade de veículos, isso impacta no fluxo ali da rotatória, o que deixa um pouco mais lento na entrada da cidade. Para quem sai do Trevo do Lagarto, vai entrar na Mário Andreasa, está com o trânsito fluindo bem até o momento, sem congestionamento ou trânsito pesado. Mas é claro, esse trânsito ele começa a ficar mais carregado chegando na ponte que liga Várzea Grande com Cuiabá. Então, muita atenção para você, motorista. Qualquer atualização a gente traz aqui novamente. Yasmin.
4: Muito obrigada, Stephanie. Uma excelente manhã para você. Seguindo por aqui com o nosso jornal, vamos para Sorriso, Cleto.
3: A polícia está investigando um suposto esquema de golpes envolvendo a compra e venda de carros em Sorriso. Esse caso já reúne dezenas de denúncias e pode ter causado prejuízo de até 5 milhões de reais às vítimas. Beatriz Schaeffer, bem-vinda. Quais são as informações?
6: Cleto e Yasmin, muito bom dia. Pois é, as investigações apontam que o esquema teria sido operado por meio de uma empresa do ramo de comercialização de veículos. Conforme os relatos, proprietários deixavam seus automóveis para venda em consignação ou negociavam diretamente com a empresa, mas não recebiam os valores acertados. Em outros casos, compradores afirmam ter pago pelos veículos sem concluir a transferência da propriedade. A Polícia Civil já ouviu vítimas e reúne documentos, contratos e comprovantes de pagamento para esclarecer a dinâmica das negociações e identificar todos os envolvidos. A suspeita é que o número de lesados seja ainda maior, já que novas denúncias continuam chegando às autoridades. Caso as irregularidades sejam confirmadas, os responsáveis poderão responder por crimes como estelionato e outros delitos relacionados à fraude patrimonial. A orientação é para que possíveis vítimas procurem a Delegacia de Polícia Civil aqui de Sorriso para registrar ocorrência e apresentar toda a documentação referente a negociações. E é claro, a nossa equipe segue acompanhando a qualquer novidade. Eu volto aqui no Primeira Página. Com essas informações eu me despeço e volto ao Estúdio Glass.
3: Obrigado, Beatriz, pelas suas informações. O espaço sempre aberto aqui para notícias da região norte também. Na capital, a gente está acompanhando o júri de um caso de grande repercussão, não só aqui no nosso estado, mas como também em todo o Brasil, porque após a morte de Roberto Zampieri, um escândalo, possível escândalo de corrupção no sistema judiciário foi descoberto. Mas o assunto de agora é o júri dos acusados de matar o advogado. Ontem foram ouvidas as primeiras testemunhas. E a gente traz agora um recorte do que contaram os delegados que investigaram o caso na época. A reportagem é de Stephanie Gomes.
5: O primeiro dia do júri do assassinato do advogado Roberto Zampieri foi marcado por depoimentos que detalharam a investigação. Pela manhã, o delegado da Delegacia de Homicídios, Nilson Farias, explicou como a Polícia Civil identificou os envolvidos. Desde o falso interesse do atirador Antônio Gomes da Silva na compra de uma fazenda, até a confirmação de que a arma usada no crime pertencia a Edilson Fialho Martins Barbosa. Segundo a investigação, o assassinato teria sido financiado por Etevaldo Luiz Sassadini de Vargas, a mando de Aníbal Manuel Laurindo. A motivação seria a disputa judicial por uma fazenda avaliada em cerca de 100 milhões de reais.
7: Antes do homicídio, o Sassadini ligou pro Antônio e logo após o homicídio, ele liga pro Aníbal. Eu falei, opa, vamos verificar. Foi onde eu fiz a pesquisa no PJE e aí verifiquei que existia uma disputa também de terra. E aí foi aonde começamos a trabalhar para identificar se tinha mais alguma coisa que ligava. Em outubro, o Zampieri, ele entra com um pedido de apresentação de provas no processo civil, que está disputando uma fazenda de 100 milhões de reais. Nesse mesmo dia, no celular do Cassagini, tem uma pesquisa do endereço do escritório do advogado. Então foi esse dia que foi o estupim de tudo.
4: O delegado disse ainda que Zampieri seria morto 2 dias antes, durante uma visita a uma fazenda, mas não foi e mandou um amigo.
7: Até porque ele chegou aí com um dos amigos do Zampieri para poder ver, olhar uma terra, né? Só que na verdade o objetivo era que o Zampieri fosse. Então ele seria executado numa área de fazenda que seria mais propícia a não ter câmeras, não ter nada. Mas acabou que o Zampieri não foi e pediu o amigo para ir.
4: As principais revelações, no entanto, vieram à tarde. Durante o depoimento do delegado da Polícia Federal, Marco Bontempo, como o caso passou a envolver uma autoridade com foro privilegiado, a investigação também foi encaminhada ao STF e aprofundada pela Polícia Federal. Ele comenta também que 2 mensagens chamaram a atenção.
8: Tem 2 prints que são importantes, que eu me recordo, que foram feitos logo após a execução do crime, em que o Edilerson, ele escreve assim: "Coronel, missão cumprida." Printa, manda como visualização única, só que ele esquece de apagar da galeria de fotos. Minutos depois, ele manda outra mensagem pro Cassagini, dizendo que iniciaria o plano de fuga.
4: O delegado afirmou ainda que a investigação encontrou novos elementos que reforçam a ligação entre Cassagini, apontado como financiador do crime, e Aníbal, indicado como mandante.
8: Primeiro, nós identificamos vários contatos do Cassagini com o Aníbal, né? Previamente, ele veio para um encontro em Cuiabá que tem uma foto postada no Instagram, que os dois estão juntos. Após a execução do crime, tem uma anotação na agenda do Cassagini, que ele escreve: "Cuiabá, apanhar o dinheiro." Foi identificado que o Cassagini fez um depósito de dinheiro em espécie de 60 mil reais em Rondonópolis, que é a cidade onde reside o Aníbal.
4: Ainda durante o depoimento, o delegado da Polícia Federal afirmou que a investigação identificou uma conversa entre o então desembargador Sebastião Moraes Filho e o advogado Roberto Zampieri.
8: No celular do Zampieri, em uma conversa com o desembargador Sebastião de Moraes, em que o desembargador Sebastião, ele relata que ele havia um contato com o Aníbal e que o Aníbal estava ameaçando ele, que ele tinha dessas imagens serem publicadas. E aí, dias depois, o desembargador Sebastião, ele dá uma decisão se declarando suspeito. Zampieri, ele até se manifesta contrária a essa alegação de suspeição do desembargador.
4: Stephanie Gomes para a Primeira Página.
3: Muito bem, são mais de 10 testemunhas que serão ouvidas ao longo do júri. Ontem, além dos delegados, outras pessoas foram ouvidas e esse júri ele será retomado também logo mais no Fórum da Capital. A gente segue acompanhando. A gente vai para o intervalo e na volta vamos te contar que metade dos municípios de Mato Grosso não tem defesa civil.

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0: 6h49. Bom dia para você que está chegando agora, ligando o rádio. Seja bem-vindo na capital do estado, 25 graus. O sul e o sudeste do país enfrentam uma sequência de eventos climáticos extremos nos últimos dias. No Rio Grande do Sul, um tornado foi confirmado pela Defesa Civil, atingiu as cidades de Giruá, 7 de Setembro e Senador Salgado Filho. O fenômeno deixou ao menos 7 feridos, destruiu casas, danificou galpões, derrubou árvores e afetou a rede elétrica. A Defesa Civil também alerta para o risco de cheias e alagamentos em rios como Jacuí, Taquari, Caí, Sinos, Gravataí e Uruguai, com novos temporais previstos para o fim de semana. Em São Paulo, na região sudeste, o temporal que atinge a região de Ribeirão Preto, com rajadas de até 160 km por hora, foi classificado como uma microexplosão e não um tornado, tá? Tem uma mudança aí na classificação. O fenômeno provocou uma morte, deixou a cidade sem energia, destruiu empresas, danificou lavouras e afetou cerca de 79 mil hectares. Meteorologistas alertam que tanto tornados quanto microexplosões são fenômenos raros, muito destrutivos e difíceis de prever com mais de 24 horas de antecedência.
1: As imagens assustam, né, Cleto? Imagina só, tornado e todos esses eventos climáticos, tudo isso chama muita atenção porque estão cada vez mais frequentes. É a sensação, pelo menos, que a gente tem. E aqui em Mato Grosso, aqui no nosso estado, o desafio ainda é enfrentar esses eventos climáticos também. A gente não teve, graças a Deus, né, podemos dizer assim, eventos tão fortes quanto esses que você trouxe agora, mas nós temos outros desafios também no setor climático. Esse tema ele foi debatido em uma capacitação promovida pela Associação Mato Grossense dos Municípios, com apoio da Defesa Civil Estadual. E o objetivo foi orientar prefeitos e gestores sobre como preparar as cidades para situações como enchentes, estiagens, incêndios florestais e crises no abastecimento de água. O presidente da Associação Mato Grossense dos Municípios, o Emerson Maninho, ele explica pra gente.
2: Olha, os municípios precisam estar preparados para agir de forma preventiva e rápida. Estamos buscando orientar as prefeituras para que tenham condições de estruturar suas equipes e acessar os mecanismos de apoio disponível. Uma das principais medidas a serem tomadas é a criação das coordenadorias municipais de defesa civil, é que vão auxiliar na prevenção de riscos, proteção da população, o acesso aos investimentos destinados ao enfrentamento de situações emergenciais.
0: Para se ter uma ideia, metade dos municípios do estado não tem defesa civil. Sem essa estrutura, fica mais difícil prevenir desastres, conseguir recursos do governo estadual, federal em caso de emergência. O secretário adjunto de Proteção e Defesa Civil de Mato Grosso, o coronel Marcelo Reveles, ele também falou com a gente sobre isso.
3: O sistema de proteção de defesa civil é composto por 3 elos muito importantes e o primeiro deles é o elo municipal. Então, um município com uma coordenadoria municipal de defesa civil bem estruturada faz toda a diferença na preparação daquele município para o enfrentamento, né, de situações perigosas, do mapeamento de área de riscos e da mitigação de problemas como o El Niño, né, que se avizinha. É necessário verificar como estão seus mananciais de água, como estão as captações de água do seu município, como está ali a manutenção desses reservatórios de água, além de verificar também como está a sua rede hospitalar municipal. Não só os incêndios florestais, que preocupam muito, mas todas essas áreas são muito importantes para a população.
1: Durante o encontro também foi apresentado um panorama climático com alerta para o risco de estiagem prolongada, incêndios e também crise hídrica. A meta é que 100% dos municípios estejam estruturados para responder com mais rapidez e garantir mais segurança à população em caso de eventos climáticos.
0: Estou com o site do Instituto Nacional de Meteorologia aberto, Yasmin, para trazer as máximas de ontem. Cidades de Mato Grosso estão no topo do ranking. Nova Chavantina foi a cidade mais quente do Brasil ontem, aqui no interior do estado. Por lá, os termômetros registraram 38,7 graus. Cuiabá atingiu 38,1. Rondonópolis, 38. Santo Antônio do Leverger, 38. Corumbá aí no Mato Grosso do Sul aparece com 37, mas depois já vem Querência, Porto Espiridião também com 37. Então aqui no top 3 ou 4, podemos colocar assim, as cidades são do nosso estado. Cuiabá agora 25, máxima hoje pode chegar aos 35. Rondonópolis 21 nesse momento com máxima de 36. Sorriso 23 com máxima de 34. Cáceres também 23 com máxima de 35. E na região do Araguaia a mínima agora é de 21 com máxima também de 35 graus. À tarde, mais uma vez o alerta é para baixa umidade do ar. Preocupação também com a estiagem. Estamos começando esse período crítico, Yasmin.
1: Pois é, Cleto. Vamos falar com o Alex Pettinardi, porque ele tem informações pra gente lá da região sudeste. Com a chegada de agosto, a preocupação com as queimadas aumentam, né, aqui no nosso estado. O tempo seco, a baixa umidade do ar tem contribuído para o crescimento dessas ocorrências em várias regiões. Alex Pettinardi, bom dia. É preocupante esse cenário.
4: Sim, Yasmin, bom dia para você, Cleto, e a todos que nos acompanham. Aqui em Rondonópolis, o número de queimadas urbanas tem crescido com o avanço do período de seca, viu? Dados do Corpo de Bombeiros mostram que em junho as ocorrências passaram de 12 em 2025 para 22 neste ano. E somente nos primeiros 27 dias de julho desse ano já foram registrados 36 chamados. No estado, o cenário também é de alta. Em junho, o número de queimadas urbanas subiu de 257 para 277 registros. E até esta segunda-feira agora, de julho, já somava 378 ocorrências. O caso mais recente, registrado por nossa equipe, foi uma grande área, às margens da BR-364, aqui em Rondonópolis. Foram aproximadamente 2.500 metros quadrados de área queimada. Diante desse aumento, o Comitê Municipal de Gestão do Fogo reforçou o monitoramento aqui no município e com reuniões mais frequentes e maior integração também com os produtores rurais, as comunidades indígenas, para tentar reduzir os focos de incêndio. Volto com vocês aí na capital, Yasmin e Cleto.
0: Obrigado, Alex, pelas informações. Notícias do cenário internacional. O Japão segue em alerta após forte terremoto de magnitude 7,1 na escala Richter, que atingiu o sul do país. Autoridades alertam que novos tremores fortes podem ocorrer nos próximos 7 dias. O terremoto deixou mortos, feridos, desaparecidos, além de provocar desabamento parcial de um shopping. Logo após o tremor, uma explosão também atingiu parte da estrutura e as autoridades investigam a possibilidade de um vazamento de gás. Equipes de resgate continuam fazendo buscas por pessoas que estão presas aos escombros. O epicentro foi registrado numa ilha a apenas 10 quilômetros de profundidade, o que aumentou a força do tremor. Cerca de 300 mil pessoas foram orientadas lá no Japão a deixar as casas e o governo mantém uma força-tarefa de emergência enquanto pede que a população siga os alertas oficiais.
1: Agora, falando sobre o Estreito de Hormuz, o Irã apresentou a Oman uma proposta temporária para reabrir o estreito, uma das principais rotas do comércio mundial de petróleo e gás. Pelo plano, um dos sentidos da navegação passaria por águas iranianas. No sentido contrário, a gestão seria compartilhada entre Irã e Oman, dependendo do trecho. Irã diz que rejeitou a divisão igualitária das rotas por considerar que ela não garante sua segurança. O governo iraniano também afirmou que, se a proposta for recusada, o estreito continuará fechado. A região é muito estratégica, a gente fala muito sobre isso aqui, por isso que é sempre importante a gente ficar de olho nas notícias que vêm dessa região do nosso planeta. 6h58, hora do intervalo. Você que está em Araguaia, você fica agora com a sua programação musical.
0: E você de Rondonópolis e Sorriso tem notícias da sua região? Por aqui, a gente vai falar que estacionar o carro no sol ou na sombra pode parecer algo simples, mas faz toda a diferença nesses dias de calor. Assunto para o próximo bloco.

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2: 6:59.
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8: 7:01, de volta. Bom dia para você que tá com o rádio ligado, seu radinho de pilha, você que tá no fone de ouvido, você que tá a caminho do trabalho ou levando o filho pra escola. É sempre um prazer ter a sua audiência. Por falar em trânsito, a gente aproveita para conversar com Stephanie Gomes, que tem atualizações. Tô olhando aqui as entradas da cidade, ô Stephanie. A princípio, nas rodovias, um trânsito bem tranquilo, fluindo normalmente, exceto ali no Trevo do Lagarto, rodovia dos imigrantes, sempre com um trecho bastante congestionado. O que mais você destaca para a gente?
9: Olha, Cleto, eu vou começar falando e atualizando o motorista ali na região central do shopping, bem próximo ao viaduto da UFMT, porque o trânsito ali já começa a ficar um pouco mais carregado na Avenida Tancredo Neves, então fica o recado para você, motorista. Ainda na região, a Avenida Itália também, com fluxo um pouco mais carregado e o motorista precisa um pouco mais de paciência ao passar por ali, tá? Na Avenida Carmindo de Campos, próximo ao Shopping Popular, o cenário é bem tranquilo, não tem dificuldade por essa região, porque o fluxo, ele continua fluindo tranquilamente e segue assim até a região da Fernando Corrêa. Já na Fernando Corrêa, que é um cenário completamente diferente, é claro, próximo ao Nono Beck ali, a movimentação sempre é bem maior por ser uma das maiores vias aqui da capital, né? E para fechar, a Senador Metelo, próximo ao Sesc Arsenal, com trânsito fluindo bem também até o momento, sem trânsito lento. Eu volto com você.
8: Obrigado, Stephanie, pelas suas informações.
9: Seguimos por aqui com a primeira página, falando sobre trânsito ainda. Mas agora falando sobre aquele conforto térmico que a gente sente quando para o carro numa sombra. Quem é que não procura sempre, quando vai estacionar, uma sombrinha para poder estacionar esse carro, hein?
8: Exatamente, mas encontrar essa sombra, né, Yasmin, nem sempre é fácil.
9: Nem sempre é fácil. E o pior, Cleto, é, a gente traz aqui, eu vou fazer esse comentário para trazer uma reflexão. Nem todo mundo quer plantar uma árvore, mas sempre quer uma sombra para estacionar o carro.
8: Boa.
9: Não é? É sempre assim. Principalmente a gente vê muito nos bairros, né, algumas casas que não tem árvore na frente, mas o vizinho sempre procura aquela sombra ali na frente de uma casa que tá cuidando, né? É, podando essa árvore, recolhendo as folhas para estacionar o carro. E a gente fala sobre isso também porque é a questão urbana da cidade, a gente fala muito sobre Cuiabá ser uma cidade verde, e a gente está tentando incentivar você, ouvinte, a plantar uma árvore também, para que juntos a gente consiga mudar esse cenário aqui da nossa capital, que não é o dos melhores. Então, estacionar o carro pode parecer uma escolha bem simples, mas o local que você escolhe para estacionar faz toda a diferença em dias de calor. A exposição direta ao sol pode elevar rapidamente a temperatura no interior do automóvel, aumentar a sensação de desconforto e até impactar o uso do ar-condicionado do seu veículo e a conservação dos componentes internos também. Mas por que estacionar no sol aumenta tanto a temperatura interna do carro? Você já se perguntou isso? Nós fomos atrás de respostas. A arquiteta e urbanista da UFMT, a doutora Flávia Maria de Moura, ela atua nessa área de conforto térmico e clima urbano e ela explica pra gente.
2: Então, em climas rigorosos, principalmente por altas temperaturas, a busca, né, pelo sombreamento, pelo abrigo é sempre constante, seja para pedestre, seja para veículos. É importante, né, a gente buscar esse abrigo para amenizar, né, esse efeito, né, da temperatura, né? Então, assim, o que que acontece? O veículo, ele é predominantemente metal, né, o material, e também grande parte vidro, né? Esses materiais, eles têm propriedades térmicas específicas. Eles absorvem muito calor, muita energia. Essa energia, ela acaba ficando retida ali na parte interna, muito por conta, né, da propriedade desses materiais. E se não tiver nenhum obstáculo, a radiação, ela chega de forma direta. Essa radiação solar, ela chega em comprimento de onda curta, ela atravessa esse vidro, e aí ela muda o comprimento de onda ao atravessar esse vidro. Ela passa a ser comprimento de onda longa. E a onda longa, ela não consegue atravessar de volta ao vidro. Então, esse calor, essa energia, ela fica retido ali na parte interna do veículo, aquecendo, né, aquele ambiente. É o efeito estufa, né, que está acontecendo ali.
9: Pois é, parece um forno, se a gente for pensar bem em todo esse contexto que a doutora Flávia Maria de Moura explicou aqui pra gente. Então, quando você deixa o carro no sol e você vai entrar no carro para sair, né, o ideal é que você abra as portas, deixe ali o vento circular um pouco antes de você entrar, porque o impacto no seu corpo, quando você entra imediatamente, o problema é que a gente está sempre com pressa.
8: Esse é o negócio, né? Aí, às vezes, tu coloca a mão assim no volante, tá tão quente que você tem que esperar, te obriga a esperar alguns minutos, de tão forte que é o sol.
9: É, e muita gente já tá usando aquele...
8: É um protetor, né?
9: Que fica ali no vidro do carro, você coloca por dentro. Mas nós temos árvores que poderiam ajudar em tudo isso. A gente falou aqui sobre a sensação térmica, que um plantio de uma árvore pode reduzir em até 5 graus a sensação térmica e a temperatura nos ambientes. Então, fica aqui para você, ouvinte, que gosta de estacionar o seu carro na sombra, um incentivo para que você também plante uma árvore e ajude a gente a construir uma cidade mais verde.
8: Por falar em tempo, Alex Ebert, nosso ouvinte, diz que passou pelo Rio dos Peixes na estrada para Chapada e teve uma boa chuvinha por aqui. Que coisa abençoada. Ele mandou aqui a mensagem relatando sobre isso. E a outra mensagem é do nosso ouvinte falando que o trânsito está bem complicado na Fernando Correia. É, próximo da Copa Gás, ali na Fernando Correia, diz ele que o trânsito está bem complicado, inclusive com redução de pista, né? Pelo que ele comenta, estou olhando o aplicativo aqui de mobilidade, a princípio sim, tem lentidão mesmo em uma boa parte da Fernando Correia.
9: Agora 7:08.
10: Infelizmente, um dado preocupante foi divulgado pelo Anuário Brasileiro de Segurança Pública em 2026 e mostra que no ano passado, quase 2/3 das mulheres vítimas de feminicídio no Brasil foram mortas dentro da própria casa ou na residência do autor do crime. A Clara Lucich tem uma entrevista sobre esse assunto. Vamos ouvir.
11: Em Mato Grosso, o número de feminicídios aumentou de 47 para 53 casos entre 2024 e 2025, uma alta de 11%. No cenário nacional, foram registrados 1.571 feminicídios em 2025, o maior número da série histórica iniciada em 2016. Enquanto os homicídios de mulheres caíram 5,5% no período, os feminicídios cresceram 4%, o equivalente a mais de 4 vítimas por dia. A promotora de justiça, Claire Vogel, coordenadora do Observatório Caliandra do Ministério Público do Estado de Mato Grosso, analisa esse cenário e alerta para a necessidade de fortalecer as políticas de prevenção e enfrentamento à violência contra a mulher.
12: Isso demonstra um resultado direto da nova legislação, né? Houve um endurecimento das penas, uma maior punição a esses crimes de forma geral, assim como um investimento maior também em segurança pública, né? Na punição. Isso impactou diretamente os crimes de homicídio de forma geral, mas não impactou os de feminicídio, porque a gente sabe, né? Quem trabalha nessa área sabe que o crime de violência doméstica e familiar contra a mulher, esses crimes de feminicídio, eles não têm a mesma lógica da criminalidade de forma geral. Ela não é um resultado, né? Não é uma soma exata e não é impactada diretamente tão somente pela legislação e pela atuação da segurança pública e do sistema de justiça de forma geral. A gente percebe que esse é um tipo de crime que ele tem inúmeros outros fatores que não só específica aí de punição, de aumento de pena e de atuação, né, de forma punitiva, né? É um tipo de crime que precisa ser trabalhado na prevenção e houve, realmente se pecou nesse trabalho de prevenção, não só no estado de Mato Grosso, mas no Brasil de forma geral.
11: Segundo a promotora, um dos pontos mais importantes é investir em ações educativas e de conscientização para que no futuro a realidade seja diferente da que vivenciamos hoje.
12: A gente percebe que é muito importante as ações educativas, né? Aquelas ações que buscam realmente mudar a forma com que as crianças, né? Crianças e adolescentes são educados e é importante pensar dessa educação não apenas formal, mas a educação nas famílias, né? A forma como as crianças, né, são criadas, são educadas, os homens e as mulheres, para saber os seus papéis e mostrar que a gente não pode perpetuar essa cultura machista e misógina, né? Infelizmente a gente tem percebido nos adolescentes hoje que mostram que a atual geração ela é mais machista que a geração anterior.
11: Clara Lucite para o Primeira Página.
8: A UFMT ampliou a investigação sobre a chamada Lista das Estupráveis e segue apurando o caso através de processos administrativos disciplinares. Os procedimentos têm prazo de até 90 dias e os relatórios devem ser apresentados no mês de outubro. Enquanto isso, os dois estudantes investigados continuam suspensos preventivamente, proibidos de entrar na UFMT. O caso veio à tona em maio, após vazamento de mensagens com referências a uma suposta lista de alunas e expressões que faziam apologia à violência sexual. A UFMT informou que os processos disciplinares permanecem na fase de produção de provas e que as investigações continuam.
10: Bom, e depois de tantos assuntos pesados aqui, infelizmente, né, quando a gente fala de mortes de causados feminicídios, essa questão da comissão também, que foi criada, né, para investigar esse caso inaceitável lá da UFMT, agora a gente vai fazer aquela pausa para fazer aquela reflexão, né, porque a gente está recebendo aqui no estúdio a Iracema Irigaray. Hoje é dia da coluna Vida em Equilíbrio e o tema de hoje é: por que é tão difícil assumir um erro? Responda pra gente, Iracema, bom dia.
13: Não sei se vai ser leve. E aí eu já aviso, prepara o seu coração que pode doer. Então, eu vou dividir a coluna em duas, tá? Hoje eu vou falar do ponto de vista pessoal e semana que vem eu falo do ponto de vista profissional. Então, por que é tão difícil assumir um erro? Primeiro, a minha geração e muitas pessoas ainda aprenderam que quando a gente erra, a gente desaponta alguém, então a gente manda uma mensagem que não é amado. Sabe? Ah, fulano, se me amasse, faria. Eu lembro da minha mãe falando, sabe? Ah, se me amasse, não faria tal coisa. Isso é um estado de consciência. Então, é difícil admitir porque a gente não quer desapontar, a gente quer ser amado. Todo mundo quer. É a primeira necessidade humana, necessidade de ser amado. Então, começa por aí, tá? Eu lembro uma vez, a Mark Schmidt, exatamente o que ele falou. Eu tava com meu ex-marido, ele me fez uma pergunta. E eu comecei a rodear o toco. Aí ele falou assim: Iracema, só fala que não sabe. Aí eu olhei pra ele, ele tava tão tranquilo. Eu falei, não sei. Daí ele, tá bom. Parece que tirou uma tonelada das minhas costas, sabe? E aí eu percebi, puxa, eu posso falar. E ele continua me amando, entendeu? Eu pensei, nossa, que interessante. E eu fui estudando sobre isso. Aí eu cheguei aos estudos da Brené Brown. Não sei se você já ouviu falar. Ela tem um livro incrível chamado A Coragem de Ser Imperfeita. E ela fala, mais importante do que você ensinar, porque começa na infância essa permissão do que seu filho é inteligente, do que meu filho... Não, é independente da nota, independente do que ele fizer, ele vai ser amado. Então a gente precisa ensinar isso para os nossos filhos e verbalizar isso, porque a gente fica o tempo todo cobrando, né? E reconhece muito pouco. Então vem da educação. E por que que errar é tão difícil? Porque a gente leva, primeiro, a gente oscila, né? Vai muito para culpa. A culpa vai para identidade. Eu não tenho valor. Eu não, sabe? Ou fulano não presta. Fulano vai para identidade. Quando a gente amadurece, a gente leva para responsabilidade. Todo mundo erra. Todo mundo erra e vai errar sempre, porque a gente está em processo. Ninguém é nada. A gente está. Então, criar ambientes onde a gente fomente essa permissão, são relações mais maduras, relações mais compassivas. Então, por exemplo, falando por mim, eu cobrava muito dos meus filhos e de mim primeiro. Aí isso foi, eu aliviei a relação na minha casa, sabe? Eu tirei um peso, entender que eu vou errar, eles vão errar, e não tem a ver com amor, tem a ver com ser humano. Nós somos seres humanos, a gente vai errar e tá tudo certo. Percebe?
10: A gente precisa começar por nós mesmos, né?
13: Principalmente porque a Brené Brown fala, uma das mais dificuldades que tem, que a pessoa sofre, é o perfeccionismo, porque ela não abre o espaço para ela errar e pro outro. Então fica uma relação cheia de expectativas irreais, que é a receita para infelicidade. Expectativa irreal e rótulo. Ah, fulano fez porque fulano é. Não, fulano não é. Fulano está com esse comportamento. Fulano está evoluindo. Fulano está. Então todos nós estamos evoluindo.
10: É um fio condutor. Eu fico aqui te ouvindo e pensando. É um assunto muito gostoso de falar, né? Porque, sim, na verdade você começa ali sobre não assumir, você começa com a necessidade de ser amado, na sequência você puxa um fio condutor da sensação talvez da rejeição, e aí a partir disso você começa a criar uma dependência emocional também.
13: Exatamente.
10: Então, são pontos que vão, são todos interligados, e aí você vai, muito em terapia isso, muitas pessoas conseguem também ir desatando esses nós. Então,
13: e amadurecendo.
10: Né?
13: Porque relações mais imaturas, não tem a ver com idade, mais imaturas vivem por cobrança, por expectativas, sabe? Porque a gente já aprendeu um modelo de relação. Então a gente agora precisa estar sempre atualizando esses modelos de relacionamento, de educação, né? De amor.
10: Na semana que vem você vai falar sobre...
13: Agora eu vou falar do impacto disso na cultura organizacional e nos resultados nas empresas. Não é porque a gente fala, errar é humano, mas na teoria, né?
8: Tá tudo bem sem perfeito.
13: Tá tudo lindo sem perfeito.
8: Fique bem, Iracema.
13: Fique bem, Cleto, e você aí, fique bem.
8: Vamos pro intervalo, na volta a gente traz os indicadores econômicos.
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0: De volta com a informação. O governo dos Estados Unidos prorrogou por mais um ano as sanções aplicadas ao Brasil com base na Lei de Poderes Econômicos de Emergência Internacional. A medida é uma exigência legal e não restabelece as tarifas sobre produtos brasileiros que foram derrubadas pela Suprema Corte Americana no início deste ano. Então, assim, ó, na prática, essa decisão tem pouco impacto imediato, mas mantém aberta a possibilidade de novas medidas econômicas contra o Brasil. No comunicado, a Casa Branca repete críticas ao governo brasileiro, a decisão do Supremo Tribunal Federal alegando violações à liberdade de expressão, também alega perseguição ao ex-presidente Jair Bolsonaro. O governo brasileiro já informou que contesta as medidas e busca solução pela via diplomática e na Organização Mundial do Comércio. Na prática, prorrogar não vai ter efeito na economia, mas demonstra que os ânimos não estão bons entre Brasil e Estados Unidos. Os brasileiros gastaram cerca de 13 bilhões de dólares em viagens e compras no exterior no primeiro semestre deste ano. O valor, gente, é quase 23% maior do que no mesmo período do ano passado e é o maior da série histórica do Banco Central. Segundo os especialistas, a queda do dólar ajudou a baratear passagens, hospedagens e outras despesas fora do país, incentivando as viagens internacionais. No mesmo período, o Brasil também recebeu cerca de 47 bilhões de dólares em investimentos estrangeiros e registrou redução no déficit das contas externas. Emendas PIX é o assunto de agora, porque elas entraram novamente na mira do STF. Um relatório enviado ao STF aponta que recursos dessa modalidade foram usados para beneficiar parentes de parlamentares em diferentes casos investigados. O documento traz indícios de conflito de interesse, falha na destinação do dinheiro público. O material foi encaminhado ao ministro Flávio Dino, que já determinou o envio das informações à PF. As chamadas emendas PIX permitem a transferência direta de recursos da União para estados e municípios e estão sob maior fiscalização por exigências de transparência e também rastreabilidade. A investigação segue em andamento pela PF e as novas medidas podem ser adotadas conforme o avanço das apurações.
1: Agora às 7h24, falando aqui para você sobre um dinheiro extra que vai chegar na conta, porque trabalhadores com saldo no FGTS em dezembro de 2025 vão receber uma parte do lucro do fundo. O Conselho Curador aprovou a distribuição de mais de 13 bilhões de reais para mais de 138 milhões de pessoas. O dinheiro será depositado automaticamente nas contas vinculadas até o dia 31 de agosto. O valor recebido varia de acordo com o saldo de cada trabalhador. A consulta poderá ser feita pelo aplicativo do FGTS ou no site da Caixa. É importante lembrar que o crédito não pode ser sacado imediatamente e continua seguindo as regras do fundo, como aposentadoria, compra da casa própria, demissão sem justa causa e também o saque aniversário.
0: Tem uma calculadora no G1, tô olhando aqui, Yasmin. Fica a dica para o ouvinte também. Você coloca lá o teu saldo do FGTS e aí você vê o total que vai ser depositado na sua conta. Eu fiz um teste aqui. Por exemplo, você tem 100 mil reais na tua conta do FGTS, você vai ganhar de lucro aí R$ 1.868. É um bom valor, então, caso você tenha, claro, esses 100 mil reais. Aí você vai, coloca lá.
1: Um valor
0: lá
1: bem considerado que você colocou. Você foi bem
0: otimista.
1: Você foi bem otimista, Cleto.
0: Temos que pensar positivo. Então tá lá, faz o cálculo, vê o teu saldo, você vai ter o resultado de quanto vai pingar aí na tua conta.
1: Mas generoso.
0: Lembrando que, Yasmin, não é assim, né? O lucro vai cair na conta, você vai retirar. Não, é só de acordo com o que está previsto em lei naqueles casos específicos.
1: Pois é. Bom, falando em divisão de lucros, nisso tudo, né? A gente falou essa semana aqui sobre aquela questão da Europa, de milionários que querem pagar mais imposto e tudo. E nós preparamos uma reportagem para falar sobre isso, porque o que acontece é que tem uma diferença na cultura, né, Cleta? A gente falou também sobre grandes fortunas aqui no Brasil. Mais de 120 milionários britânicos, vamos falar deles primeiro, pediram ao governo para pagar mais impostos. No Brasil, propostas semelhantes costumam gerar bastante resistência. Mas o que que explica essa diferença dessas culturas? O Fabrício Baldini conversou com especialistas e traz as informações para a gente agora.
2: Mais de 120 milionários do Reino Unido assinaram uma carta pedindo ao governo o aumento dos impostos sobre as grandes fortunas. Para o grupo, quem acumulou mais riqueza pode contribuir mais para reduzir as desigualdades e financiar serviços públicos. No Brasil, o debate também ganhou força, mas em geral, o aumento da tributação sobre as camadas mais ricas enfrenta resistência de parte do empresariado e também do mercado financeiro. Quem explica é a economista Jaqueline Campos.
3: Grande parte do empresariado e do mercado financeiro argumenta que um aumento na tributação sobre grandes fortunas, lucros ou patrimônio pode reduzir os investimentos e competitividade das empresas, incentivar a transferência de capital de investimento para outros países, diminuir a geração de empregos e crescimento econômico e aumentar a insegurança jurídica se as regras tributárias mudarem com frequência. Por outro lado, os defensores da medida afirmam que uma tributação maior sobre altas rendas e grandes patrimônios podem reduzir desigualdades e ampliar os

poucos. Pena, né? A música perdeu, mas acredito eu que a área jurídica ganhou uma boa profissional. Vanessa Rangel, qual

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1: Se estivesse vivo hoje, Ed Wilson fez muito sucesso nos anos 60, na época da Jovem Guarda, estaria completando os 81 anos. Ed Wilson morreu em 2010. Vanessa Rangel deixou os palcos para seguir a sua carreira no meio jurídico, né? Vanessa Rangel deixou a carreira artística, musical, para trabalhar como advogada. Está completando hoje 55 anos. E os nossos ouvintes que também estão de aniversário, quero mandar os parabéns aqui pro Gabriel. Gabriel Souza do Cavalhada, parabéns pelo seu aniversário, Gabriel. A Camila Oliveira, que é do DNR, também desejar para você, Camila, muitas felicidades, viu? Fernando Silva do Jardim Paraíso, parabéns, felicidade.
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0: Michel Teló, se quer a verdade. Assim nós chegamos ao fim dessa nossa primeira hora aqui do Manhã 103. Eu quero muito agradecer por você estar com o seu rádio sintonizado aqui na Centro América FM, nos fazendo companhia nessa manhã de quarta-feira. Muito obrigado, viu, pela sua preferência. Ó, continue aí, hein? Já já tem a nossa segunda hora do Manhã 103. Tem muito mais sucessos, né? Músicas gostosas de se ouvir, tem informação, né? Vamos ter ainda o nosso papo de novela, né? O Paulo Vaz vai estar trazendo daqui a pouquinho uma história de uma música no sucesso que você não esquece. 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Já já eu volto então com o Paulo Vaz, com o nosso papo de novela, com a segunda hora aqui do Manhã 103.
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2: Olá, ouvinte, tudo bem? Hoje no Sucesso que Você Não Esquece, vamos viajar no tempo até 1966 e descobrir uma das canções mais marcantes do período da ditadura no Brasil. Disparada, escrita por Geraldo Vandré e Theo de Barros e imortalizada na voz poderosa de Jair Rodrigues. No palco do Festival de Música Popular Brasileira, Jair, acompanhado pelos trios Maraiá e Novo, emocionou o público com uma interpretação inesquecível. Disparada não é apenas uma canção, é uma denúncia poética sobre a exploração das classes sociais mais pobres, comparando-as ao gado, marcando uma crítica ao regime militar da época. Em sua letra afiada, lembra que a vida do sertanejo não era tão gloriosa quanto os governantes queriam fazer parecer. Com versos como: porque gado a gente marca, tange, ferra, engorda e mata. Mas com gente é diferente. Vandré nos faz refletir sobre as injustiças sociais e o valor da resistência. Interessante é que Vandré tinha receio de que Jair, conhecido por sua irreverência no samba, não fizesse jus à seriedade da música. Mas Jair Rodrigues surpreendeu a todos, entregando uma performance que fez a plateia explodir em aplausos. E agora, nós conferimos a performance inesquecível de Jair Rodrigues em Disparada.

0: Alguns estudiosos até sugerem que a letra faz referência ao presidente João Goulart, derrubado pelo golpe militar de 1964. Disparada dividiu o primeiro lugar no festival com A Banda, de Chico Buarque, mas deixou um legado inigualável. É uma canção que desperta consciências e continua a ressoar forte, mesmo décadas depois. Tanto é que diversos nomes já regravaram, como Chitãozinho e Chororó, Daniel, Luci Alves, o próprio Geraldo Vandré e uma feita pela união de Elba Ramalho, Zé Ramalho e Geraldo Azevedo. E aí, gostou? Fique ligado para mais histórias incríveis aqui no Sucesso Que Você Não Esquece. Eu sou Paulo Vaz e te espero na próxima. Bye, bye.
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4: Você sabe. Vamos falar sobre Coração Acelerado, o capítulo desta quarta-feira. O Alaurzinho retoma a presidência do grupo Amaral. E Zilá, claro, fica revoltada. Vânia e Eva fofocam sobre a situação envolvendo Janete e Zilá. Zilá grava um depoimento sobre Janete no programa de Thalita. Agrado e Eduarda partem em sua turnê. Sucesso para as meninas. Coração Acelerado hoje na TV Centro-América, canal 12. 9:02. Deixa eu apertar aqui o botão certinho.
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4: Você sabe? Você sabe que tá começando aqui a nossa segunda hora do manhã 103. E é um prazer enorme poder continuar fazendo companhia para você nessa manhã, né? Se você acabou de ligar o seu rádio agora, começou a ouvir agora aqui a nossa programação, seja bem-vindo, seja bem-vinda. Tem muita música boa rolando ainda hoje aqui no nosso Manhã 103. Claro, né? Informação para você. A sua participação, que é muito importante. Fala aí em participação. Deixa eu registrar aqui a participação do Mauro Santana, que está ouvindo a gente lá do Residencial Aeroporto, que está sempre nos ouvindo. Jusilene, está de nível hoje. Felicidades, Deus te abençoe. Te dê muita saúde, Jusilene. Vou tocar daqui a pouquinho a música que você pediu. 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Agora sim, eu vou tocar essa aqui especialmente para aniversariante, Jusilene, a sua ouvinte ali do Jardim Paraíso. Um beijo para você, Deus lhe dê muita saúde e dinheiro no bolso, né, Ju?

0: Santana, Olho Marrom, 9:11. Daqui a pouquinho eu vou trazer a previsão do tempo. Tá quente, né? Vai esquentar mais ainda. Já, já a previsão do tempo. Pra você que tá curtindo a Centro América, muito obrigado pela sua companhia. Sabe do que eu tô sentindo falta? Da sua mensagem aqui no nosso WhatsApp. Manda áudio, manda texto, fique à vontade, peça a sua música, fala aí de onde é que você tá nos ouvindo, manda recado.
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2: Tá quente, né, meu amigo? Tá quente, minha amiga. Olha, geralmente, agora, que horas são agora? 9:13. Geralmente, uma hora dessa, o termômetro tá marcando ali os seus 24, 25 graus. Hoje, já estamos com 28 graus. É o que tá marcando aqui o clima-tempo. E tá nos dizendo que vai esquentar mais ainda, ó. 34 graus de máxima nessa quarta-feira, sem previsão de chuva. Já na quinta-feira, máxima de 34 também, pela manhã 23 graus, sem previsão de chuva. Na sexta aumenta um pouquinho mais, hein, a temperatura. 35 graus de máxima no período da tarde, pela manhã 22 graus de mínima. Sábado, 35 graus de máxima, 23 de mínima, sem chuva. E olha, no domingo cai um pouco, hein? Você vê que nesses dias, dias anteriores aí, na quinta, sexta, sábado, chega a 34, 35. No domingo cai para 32 graus de máxima. E poderemos ter chuva no domingo. Tá dizendo aqui, ó, sol com muitas nuvens, pancadas de chuva à tarde. Então pode ser que ocorra uma chuva para dar aquela refrescada, né, no período da tarde. Mas até lá, somos obrigados a suportar este calor, sem reclamar, viu? Porque quando estava frio, você também reclamava do frio, né?

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2: Tem mensagem chegando aqui no

Andréia, ótimo pedido aqui, Andréia. Andréia tá ouvindo a gente no Vitória Régia, tá a fim de ouvir Wagner Espumas ao Vento. Vou procurar a sua música, ô Andréia. Antes, eu vou atender o pedido aqui da Priscila. Ela pediu pra gente tocar uma música do Leonardo. Essa música é de 2010, né? Já faz um tempinho, né? 16 anos que o Leonardo gravou essa música. Tá no carro? Bora aumentar um pouquinho aí o volume do rádio no carro? Tá em casa? Tá no trabalho? Ouça!

0: e um adulto. Todos foram encaminhados à delegacia e o caso continua sob investigação por parte da Polícia Judiciária Civil. Continue ligado no Manhã 103 com Almeida.
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3: 9:30.
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2: Mandar um alô todo especial para você que tá no trabalho, tá com som bem baixinho no seu rádio, ouvindo a Centro América de fundo, né?
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2: A Centro América lhe faz companhia nessa manhã de quarta-feira, em casa, no seu trabalho, pra não deixar o ritmo cair. Bora lá, animar, vamos animar essa quarta-feira, animar o som do belo, um sonho bom.

0: Daqui a pouquinho eu vou falar sobre Quem Ama Cuida no nosso Papo de Novela.
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6: Bora lá saber o que acontece no capítulo de Quem Ama Cuida nesta quarta-feira. Brigitte diz pra Adriana que acredita na sua inocência. Carmita descobre que o anel da joalheria Brandão é uma imitação. Ingrid e Tiago discutem. Liris sugere a Adriana usar Brigitte em seus planos de vingança. Quem ama cuida hoje na TV Centro América, canal 12. 9:48. Daqui a pouquinho tem ela, Mel Campos. Agora tem Paula Fernandes. Com Vitor e Léo, não precisa.

Esses são Kamer e Cauã, mil adjetivos. Está faltando 5 minutos para as 10 horas. Eu estou me despedindo de você. A Mel Campos está chegando para lhe fazer companhia a partir de agora. Amanhã, às 6 horas, o Almeida Neto estará aqui de volta, tá bom?

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6: Manhã 103, chegando com a sua terceira hora, exatamente agora comigo, Mel Campos, e já com uma temperatura gostosa, minha gente, até porque hoje a nossa máxima não vai passar dos 34 graus, mínima vai ficar por conta de 24, a sensação térmica aqui vai ficar variando entre os 24 e 31, viu? Neste período agora, exatamente. Essa máxima de 34 graus, a gente vai alcançar ela às 16 horas, viu, minha gente? Então aguarde, porque ainda não está, né, naquele ápice do nosso, da nossa máxima do calor que marca para hoje nessa nossa previsão aqui do nosso tempo e temperatura, viu? Pois então, tem chuva, Mel? Não tem probabilidade de chuva para hoje, tá? E a nossa umidade relativa do ar está variando neste exato momento de 52% a 81%. E é neste tempo e temperatura que a gente começa mais uma super hora no Manhã 103, agora comigo, Mel Campos, que até às 2 te faz companhia.
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Tá aí pra você, Backstreet Boys. I Want That Way, aqui na casa da sua Centro América, fechando essa mega sequência, que contou ainda com o Grupo Menos é Mais, com participação de Simone Mendes, Pedro Pecado, Sorriso Maroto, com participação de Ferrugem, também já passou por aqui, e ela, né, Miley Cyrus, pra você aqui na casa da sua Centro América, da sua 103, com Flowers. Agora 10h18, bom dia pra você, nós vamos pro nosso intervalo, porque, claro, tem informações maravilhosas pra ti, viu? Chegando já, não saia daí pra não perder.

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5: 10h19.
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2: Caiu em um golpe pela internet e fez um Pix para um criminoso? A orientação é agir rápido. Os primeiros minutos podem ser importantes para tentar recuperar o dinheiro. Não apague mensagens, comprovantes ou conversas com o golpista. Esses materiais podem ajudar nas investigações. Também é importante avisar o banco imediatamente para tentar bloquear a transferência e registrar um boletim de ocorrência. Para evitar novos golpes, desconfie de ofertas fáceis, não clique em links suspeitos e nunca compartilhe senhas ou códigos de segurança. Às 11:30 eu volto com mais informações. Até já.
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3: Vem com a gente mesmo, pega essa carona gostosa como eu pego diariamente aqui juntinho com você, até porque é maravilhoso estar novamente na sua companhia, fazer companhia a vocês e, claro, ter também vocês aqui juntinho com a gente, somando, alegrando, dividindo, compartilhando de momentos, músicas. Olha, gente, é maravilhoso. Então, você que tá aqui no centro, um grande beijo pra você. Você que tá aí no radinho, curtindo, né? A 103 pelo radinho do seu carro. Você que tá aí na sua casa, fazendo aquela comidinha gostosa já pro horário do almoço, né? Que já chega, né, minha gente? Já bate aquele horário, exatamente que a gente sabe. Ou horário bom, né? Oh, meu Deus do céu, que horário bom, gente. Aquele horário que realmente aqui a gente fica com água na boca só de imaginar o que tu tá preparando aí. Exatamente isso. Mas ó, vamos continuar grudadinhos, tá? Então já aguardo você também participar junto com a gente por SMS, WhatsApp pelo 998035504. Ou, se preferir, ligue pra cá no 3211-5420, que eu vou adorar falar contigo e, claro, curtir com você a sua música.
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3: Trilha de novela. E que trilha, hein? Marisa Monte com o seu Jorge. Pra melhor.

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2: Mesmo em dias de calor intenso, não é recomendável ligar o ar-condicionado do carro no máximo. Opte por uma velocidade moderada e mantenha o modo de recirculação ativo. Assim refrigera o ambiente e não sobrecarrega o sistema.
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3: Agora sim, já de volta com a nossa última hora do Manhã 103, chegando com o oferecimento de Esquinão Auto Center. 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Agora 11:08, minha gente. Bom dia, bom dia, bom dia. Estamos chegando, né, no finalzinho da nossa manhã desta quarta-feira. Dia já, minha gente. Eu tô aqui adiantada no mês. Não é agosto ainda não, meu. Pelo amor de Deus, é junho, né? É julho, tá certo. Dia 29, quarta-feira, dia de 2026, né? A gente tá chegando então com essa última hora e claro, claro, claro, já aguardando você, meu amigo, minha amiga, compartilhar com a gente também do seu dia, do seu momento, da sua música, que vai traduzir tudo isso que você está aí passando e colhendo também neste maravilhoso e abençoado dia que será para todos nós, tá bom? Agora 11:09, bora continuar curtindo mais esta, né? Super sequência que já começou com o nosso hit da semana, que continua nos fazendo companhia até sabadaço, viu? Exatamente, vai ficar por conta de Marcos e Belucci com sucesso Pena Que Você Já Namora. Que pena, né?
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aí mais um sucesso deles, né, minha gente? Israel e Rodolfo, Amnésia, Jorge Mateus, Lance Individual, Gustavo Lima com Luiz Fonsi Vagabundo e ainda lá no comecinho, Hit da Semana, Marcos e Belucci pra você. Pena que você já namora, que pena, né? Recado indireta, minha gente. Já foi, né? Como se diz? O corte já foi reto, né? Já foi. Pois é, às vezes, né? Que pena que você já namora. Você já passou por essa situação? Você já ouviu a letra dessa música, gente? Já ouviu? Já fez uma reflexão sobre ela? Já passou por algum momento assim? Às vezes você conhece uma pessoa tão bacana, né? Aí quando tu sabe, tu fala assim, nossa senhora, já namora, né? Poderia ser comigo, mas não é. Mas a gente respeita, né? Com certeza. E a gente só deseja felicidade, porque a pessoa merece, né? Merece tanto que você mesmo já, né? No caso aí, já estava desejando que ela, né? Ou ele fosse, né? Seu parceiro ou sua parceira. Não é verdade? É, minha gente. Pois então. Mas tem certeza que tu vai encontrar, viu? Tu que já passou por essa situação, vai encontrar. Pode ficar tranquilo que tu encontra. Tampinha da sua panela aí. Agora, 11:19, eu vou pro nosso intervalo e já, né? A gente volta com mais uma super sequência, até porque tem uma outra pedrada que já você vai curtir juntinho comigo. Eu não sou obrigada a curtir sozinha essas pedradas.

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6: Eu falei que tava chegando outra pedrada, né? Escuta essa.
7: Existe uma teoria que se chama 90-10, onde uma pessoa tem 90% daquilo que você procura em alguém.

0: participação de Danilo e Davi. Fofoca do ano. Pretão com João Bosco e Vinícius. Bem aos olhos da lua. E ainda Maiara e Maraísa, minha gente. 90-10. Ô, pedrada, né? Que essas meninas mandaram. Mas é aquela pedrada, né, minha gente? Na real, né? Pois é. Às vezes, como eu sempre tenho aquele ditadinho, né? Que vale sempre lembrar, né? A gente só valoriza depois que perde, né? Então, espera perder não para você valorizar, viu? Às vezes você tá focando na porcentagem errada, tá bom? Até porque nem todo mundo não. Nunca. Nenhum de nós somos perfeitos, né? Mas eu acho que a perfeição de um namoro, de um casamento é o diálogo. Então, que vocês possam dialogar mais, conversar mais, se conhecer mais, brincar mais, né? Para que vocês possam realmente ser felizes amando as imperfeições um do outro, tá bom? Agora, 11h33, a gente vai para o nosso intervalo, porque está chegando mais informações para colocar você a par sobre tudo o que acontece. E com certeza, mais sequências musicais por aqui vão continuar rolando para ti.
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2: Polícia Civil, por meio da Draco, realizou a doação de cerca de 20 toneladas de alimentos apreendidos em operação contra organizações criminosas. Os produtos foram destinados a instituições beneficentes de cárceres após a autorização da Justiça. Segundo a polícia, a ação garante o apoio às famílias em situação de vulnerabilidade e transforma bens retirados do crime em benefícios para a comunidade. A Draco destacou que as operações de combate ao crime organizado continuam na região de fronteira. 12h30, eu volto com mais informações. Continue ligado na Manhã 103.
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1: 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Agora está chegando aquele momento de reflexão com o Pense Nisso para ti.
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0: Paz. Certa vez, um rei ofereceu um grande prêmio aos seus artistas para fazer uma pintura que representasse a paz perfeita. Vários artistas apresentaram suas obras como a representação do que é ter paz. De todas, o rei escolheu duas finalistas. Uma, um lago espelhado, perfeito, onde se refletiam plácidas montanhas que o rodeavam, e a outra, um céu furioso, do qual saía um impetuoso aguaceiro com raios e trovões, e as montanhas pareciam retumbar uma forte e espumosa torrente de água. Então perguntaram ao rei qual seria a pintura.

cultura ganhadora? E ele respondeu: a segunda. Sabem por quê? Atrás de uma cascata cresce um delicado arbusto na fenda de uma rocha. E ali, no meio da violenta queda d'água, tem um ninho e um passarinho dormindo serenamente. A paz não significa estar num lugar sem barulhos, sem problemas, sem trabalho duro ou sem dor. A paz significa que, apesar de estar em meio a todas essas coisas, podemos permanecer calmos dentro do nosso coração. Este é o verdadeiro significado da paz. Hoje vivemos em meio a mísseis, explosões, infrações, devido à guerra que o mundo está vivenciando. Ficamos apreensivos e desejando que tudo se acalme para que possamos viver em paz. A paz é um dos tesouros mais desejados. Só que ao contrário do que se acredita, a paz não engloba apenas a simples inexistência de um confronto armado. A paz começa no íntimo de cada um. É a força interior que precisamos para manter o equilíbrio, nos livrando de cair nas armadilhas da frustração, dos desgostos e da negatividade. A guerra sempre existiu e sempre esteve presente em nossas vidas, seja entre países, família, vizinhos, e os impactos emocionais que essas guerras trazem é negativo para a nossa existência. Nos traz dor, tristeza, caos. A paz é possível, mas demanda esforços. Comecemos por praticar a paz em nossos lares. E aos poucos vamos transbordando para os nossos círculos de pessoas, garantindo a estabilidade física e emocional de todos. Sejamos artesãos da paz ao nosso redor. Busquemos sempre viver em harmonia com o nosso próximo. Busquemos sempre a solução diplomática e em toda circunstância busquemos fazer o bem. Aprecie a vida e as boas dádivas que recebemos. Acalma a tua alma e a tua mente, porque quanto mais buscamos a paz, mais podemos viver em uma vida longínqua, profícua e prazerosa, com sabedoria e benevolência. Benditos sejam aqueles que conseguem encontrar a paz. Pense nisso, mas pense agora.

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4: Flash Hits já está no ar, sim, depois dessa mensagem fantástica, né? Exatamente, bendito é aquele que consegue encontrar a paz e entender realmente, né, aonde ela está. Porque às vezes a gente acha que a paz está longe, né, dos conflitos, das convivências, né, em que a gente acaba aí tendo. E muitas das vezes acho que é naquele lugar silencioso, né? Pois é, nem todo silêncio, minha gente, traz paz, viu? É exatamente isso. Por isso que é sempre muito bom, né? A gente, mesmo quando há o barulho, há os problemas para serem resolvidos, mas quando você pode dialogar com a outra pessoa do seu lado e poder juntos, né? Com o diálogo, viu, minha gente? Aquela conversa gostosa, prazerosa. Contando também, né? Falando sobre não temas muito agradáveis, mas quando você pode compartilhar isso com outra pessoa e assim achar uma solução, aí sim você encontra a sua paz. Pode ter toda certeza, viu? É exatamente isso. Você junto com a sua equipe de trabalho, sabe quando a gente para, né? Para ouvir mais e não falar tanto, né? A gente sempre encontra as soluções e também encontra a nossa paz. E principalmente, até o ambiente, né, se torna agradável e você acaba sentindo falta, viu? Exatamente tudo isso. É muito bom, né, a gente refletir sobre essas mensagens do Pense Nisso, que aqui realmente é fantástica. Fantástica, fantástica, fantástica. Eu espero que você tenha aí realmente curtido essa mensagem e caso você não tenha ouvido, pode sim acessar o nosso site, que é o www.centroamericafm.com.br e lá e ouvi-la novamente. Ok? Agora 8:30, boa tarde, tô chegando nessa primeira hora já com oferecimento de Atacadão Paraíba, moda com preço de atacado. E agora, meu? Agora, aumente o volume, porque Flash Hits está no ar.
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4: Fafá de Belém.

0: Simplesmente maravilhoso. José Feliciano pra você aqui na Casa da Sua 103, nesta primeira de muitas sequências musicais que a gente vai estar trazendo pra você. Fora ainda, a gente já falou sobre o nosso tema temperatura, né? Também, minha gente, vou falar uma coisa pra você sobre algo que tá repercutindo aqui nas redes sociais, né? Não só nas redes sociais, mas em todos os sites, né? Que é a declaração que o Neymar disse, né? Que a história dele com a seleção já passou. Exatamente isso. Neymar confirma, então, a aposentadoria da seleção brasileira, viu? Ele colocou, não quero mais. Pois é, gente, após a vitória, então, do Santos, né, sobre a Universidade Central da Venezuela, ontem, pela Copa Sul-Americana, Neymar confirmou sua aposentadoria da seleção brasileira. Na zona mista, né, da Vila Belmiro, o craque santista disse que não vai mais vestir a camisa do Brasil depois de mais uma eliminação no mata-mata da Copa do Mundo. Meu momento na seleção brasileira já foi. Fiz história, fui muito feliz, dei meu sangue, minha vida. Sempre briguei e lutei pela amarelinha. Mas eu acho que não quero mais, não, disse ele. Pois então, minha gente, eu falo uma coisa para você. Na hora que eu li essa resposta dele, né? Na hora que ele disse, lutei pela amarelinha, mas eu acho que não quero mais, não. Eu, sinceramente, eu não creio que seja. Eu espero realmente que ainda, né? Tenha uma chaminha acesa lá no fundo e que quando chegar a hora... Eu não vou mentir para você, eu me emocionei muito vendo o vídeo, né? Que foi criado aí pro Neymar, né? E realmente, não tem como não se emocionar com um vídeo daquele, minha gente, pelo amor de Deus, né? Mas, sinceramente, gente, você acha que não merece? Não merecia, né? Aí, finalizar a sua carreira com uma Copa do Mundo? Eu creio que sim. Eu creio mesmo que sim. E quem sabe, né? Quem sabe? Hoje ainda tá doendo, né? Essa eliminação precoce, né? Exatamente da Copa de 2026. Mas... temos muito tempo para pensar na próxima, né? 2030 está chegando, mas ainda tem um percurso a ser caminhado. E quem sabe, né? Esse acho não muda para quero, não é verdade? Pois é. Essa informação está na íntegra para você lá no globo.com, no ge.com.br. Você pode ver também, né? Claro, acessando aí os sites para que você possa ver as outras, né? As outras informações, outros detalhes sobre essa mensagem, né? E essa nota que o Neymar acabou dando em relação à seleção brasileira. Tá bom? Vai lá. Vale muito a pena você ver aí os outros detalhes dessa informação. Acesse lá o globo.com, o ge.com.br. Acabou?
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0: Acabou? Não acabou não, Mel.
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0: O que acabou foi só a minha trilha, né? Ai, eu espero que esteja, viu? Meio-dia 22, boa tarde.
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2: O sistema de split payment previsto na reforma tributária vai mudar a forma como empresas pagam impostos no Brasil. A partir da implementação, os tributos serão descontados automaticamente no momento das vendas, inclusive em pagamentos feitos por PIX, boleto ou TED. Com isso, as empresas não receberão mais o valor total das transações, apenas o valor líquido após a retenção dos impostos. A mudança deve começar em 2027 e exigirá adaptações do controle financeiro das empresas. 1:30 da tarde eu volto. Continue ligado no programa Flash Hits.
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4: 12:35.
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4: Aqui, a gente continua trazendo mais clássicos para que você possa continuar a sua viagem no tempo.

0: Eles são simplesmente demais. A gente fica hipnotizado ao ouvir as vozes, né? Ai, que vozes, Bee Gees. Love You Side pra você aqui na Casa da Sua Centro América pra fechar, minha gente, fechar mais uma super sequência. Aliás, eu vou falar uma coisa pra você, tem momentos que eu não quero nem ir, sabe, assim, dar aquela pausa, porque realmente é maravilhoso, né? É maravilhoso, mas é super necessária a pausa, sabe por quê? Porque você também precisa ficar atualizado e aproveitar. Eu sei, muitos de nós ficam aí, né, fazendo aquelas economias, para que a gente possa realmente já aproveitar e sanar aquelas coisas que a gente tanto necessita no nosso dia a dia, não é verdade? Pois é, e aqui a gente tem parceiros fantásticos para que exatamente pode solucionar aí a sua vida, para facilitar o seu dia. Então, preste bastante atenção porque a gente está indo para o nosso intervalo para que você possa saber todas essas informações e muito mais. Mas não saia daí, tá? Porque já já tem mais uma super sequência chegando no seu Flash Hits.
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0: uma canção pra fechar assim a nossa primeira hora aqui do nosso Flash Hits. Os Beatles pra você, trazendo uma linda mensagem nessa linda canção, né? Tá aí então pra você, Beatles, I Follow the Sun, aqui na casa da sua Centro América. Air Supply também já passou por aqui e ainda Fagner, lá no comecinho dessa super sequência com Revelação. Mas o que esperar da edição que já já chega pra você do sucesso que você não esquece? Ah, tá curioso, assim como eu? Então fique por aí, porque já já a gente vai compartilhar desse momento único.
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0: Lembrando sempre que a última, ou melhor dizendo, primeira hora, né? 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
3: Olá, fãs da Centro América FM. Hoje, o sucesso que você não esquece é do ano de 1962 e foi o primeiro hit da banda americana The Everly Brothers. Art Garfunkel e James Taylor também fizeram uma versão desta composição de Howard Greenfield e Carole King, que só se tornou inesquecível mesmo com uma gravação do A-ha em 1990. 28 anos depois da gravação original, Crying in the Rain era cantada no mundo inteiro. Por sinal, foi a última música do grupo norueguês a aparecer nas paradas musicais americanas. No sucesso que você não esquece, A-ha, Crying in the Rain.

0: 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Até lá.
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5: E como não se lembrar, né? Como não se lembrar? Pois é, tá aí pra você mais uma edição do Sucesso que Você Não Esquece, apresentado por ele, Paulo Vaz, que sempre é maravilhoso, preciso, né? Paulo Vaz, um grande abraço pra você, Paulo Vaz, nossa senhora. Pois então, estamos chegando com a nossa última hora do nosso Flash Hits, já com o oferecimento de Esquinão Auto Center. 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Pois então, Paulo Vaz já trouxe, né, esse clássico do Ahá aqui para você. E agora, gente, a gente vai lá no ano de 1998, onde essa música, né, foi lançada por essa grandiosa artista que é a Adriana Calcanhoto, é no álbum Marítimo. Essa música nasceu de um desejo de usar referências literárias para falar sobre saudade, solidão e a urgência de um amor que insiste em ficar. A artista, para você ter uma ideia, compôs a faixa de forma inesperada e precisou incluí-la às pressas no disco por sentir que ela era essencial. E por ser essencial, claro que não poderia faltar aqui no seu Flash de Hits. Tá chegando para você, Adriana Calcanhoto com Vambora.
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maravilhosa, né? E realmente, ainda bem que ela escreveu e fez questão de colocar essa música no seu álbum, que realmente, como ela mesma disse, era essencial. Ai, agora 1h16, deixa eu mandar um super alô aqui, minha gente, eu fiquei tão empolgada que até tive que segurar aqui uma lagriminha que caiu, viu? A outra não caiu não, porque eu segurei. A primeira não teve como, gente. Não teve como, mas a emoção tocou. Até porque bate muita saudade, né? Quando você pode falar com uma pessoa que você ama, né? E que você tá há tanto tempo sem ver. Esse é o meu caso com o meu mano, exatamente. E ele me mandou mensagem, manda um abraço aqui pra nós, pra mim e pro meu amigo Peter, que estamos aqui na sintonia em New Jersey, nos Estados Unidos, curtindo Centro América. Oh, minha gente, mano, super beijo pra você. Ai, obrigada por essa surpresa maravilhosa, viu? Não tive como segurar mesmo a emoção na hora que eu ouvi a sua mensagem. E muito obrigada mesmo, tá? Pela companhia. Mando um grande abraço ao seu amigo Peter. Peter, beijo pra você, viu? Um excelente, abençoado dia, não só pra ti, mas pra todos aí, tá bom? Grande abraço. E tá chegando o dia, né, mano? Tá chegando o dia pra você também aí ficar um pouquinho, como se diz, mais experiente, né, meu irmão? Um grande abraço pra você. Saudades demais, tá? Te amo muito. Beijos. Agora, 1h17, vou sim pro meu intervalo, com certeza, mas já já tem mais uma edição do Easter Rock and Roll chegando pra você na casa da sua 103.

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1: 1:18. 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

0: Centro América Hits, agora 1:32.
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3: Boa tarde. O Brasil registrou em 2025 o maior número de feminicídios da série histórica. Foram 1.571 mulheres assassinadas, uma média de 4 vítimas por dia. Os dados são do Anuário Brasileiro de Segurança Pública. Mato Grosso está entre os estados com maiores taxas de feminicídio do país. Em caso de violência, a orientação é denunciar. A vítima ou qualquer pessoa pode ligar para a Polícia Militar no 190 ou para a Central de Atendimento à Mulher pelo 180, serviço de graça que funciona 24 horas por dia. Às 14h30 eu volto com mais informações. Até já.
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1: Antes mesmo da gente curtir mais uma super sequência que já tá prontinha aqui pra você, deixa eu aproveitar o momento e falar também sobre essa informação que tá causando um alvoroço em todos os sites, viu? Até porque a Anvisa aprova, minha gente, registro de 5 novas canetas emagrecedoras à base de semaglutida. Exatamente isso. E já já, com certeza, trago mais detalhes pra você ficar por dentro dessa informação.
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1: Tá chegando ela, nossa rainha do rock. Rita Lee, Doce Vampiro.
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prontos, tá aí pra você Papo Cabeça, mas agora deixa eu falar também sobre um Papo Cabeça pra você, que traz a informação lá no Globo.com, gente, sobre a Anvisa que aprova registro de 5 novos

0: em resolução de gerência geral de medicamentos da Anvisa nesta semana e contemplam os produtos que estão designados para você ver na íntegra acessando lá o globo.com.
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7: É, tá chegando a minha hora de dizer aquele até logo, mas antes mesmo de eu dizer o meu até logo, antes, né, de eu falar pra você, ah, até amanhã, minha gente, pois é, mas hoje também temos aniversariantes, né? E é claro que a gente não vai deixar de mandar aí as nossas felicitações, hoje a mãezinha, né, da minha amiga Ana Paula, que trabalha comigo aqui na Rádio Centro América, minha companheira de trabalho, minha amiga pessoal, pois é, também está fazendo aniversário, e a mãezinha, olha, eu tive o prazer de conhecer a mãezinha da Ana Paula, e ela é simplesmente, gente, pensa num ser, ai, meu Deus do céu, aquele, ela tem um jeito tão suave, sabe, assim, de tratar a gente, aquele abraço que aconchega, sabe, que parece assim que não tem quando você sente aquele abraço de mãe, pois é. Eu senti isso aí com a mãezinha da minha amiga Ana Paula e quero desejar a ela muitos, mas muitos anos de vida repletos, né, com as bênçãos do Pai Eterno e para que ela possa continuar esse novo ciclo, né, escrevendo esse novo ciclo da sua jornada, da sua história, junto com todas essas pessoas que têm a felicidade, viu, de ter a senhora aí por perto, viu? Então, um super beijo, parabéns, felicidades, né? E que Deus continue guiando, protegendo ainda mais, não só a sua vida, mas a vida de todos os seus familiares. E hoje também é dia do aniversário, é dia, né? Da minha cunhadinha que tá fazendo aniversário hoje, a Jusilene, exatamente, está completando mais um aninho de vida. E é claro que eu também não poderia deixar passar batido, viu, cunhada? Então, desejo a você também muitos anos de vida, te agradeço por tudo, viu? Muito obrigada por tudo. E claro, eu só peço que também neste novo ciclo que você, essa dádiva, né, que Deus aí nos dá, né, em relação de podermos escrever mais um capítulo da nossa história,

0: que você possa escrever lindas linhas e com certeza eu quero estar sempre aí juntinho com você também para que fazer parte, né, dessa sua trajetória de vida. E eu só desejo que essa trajetória de vida seja de muitas realizações, de muitas conquistas, de muitos momentos maravilhosos, magníficos, e que Deus continue te abençoando, guiando, protegendo você, tá bom? Um super beijo, parabéns, felicidades. Essas são as felicitações não só minha, mas também do seu irmão, né, do meu esposo Neves, e claro, de toda a família da dona mamãe, a sua mamãe coruja e a da minha sogrinha, dona Feli, que também te ama muito e que realmente só deseja o melhor na sua vida, tá bom? Um grande beijo, fique com Deus, parabéns, felicidades novamente. E aqui eu me despeço com a pedida da minha amiga que pediu aqui, boa tarde, Mel linda, manda para nós uma música do Seal, exatamente, Stand By Me, ofereço para minha família e todos nessa hora maravilhosa do flashback. Valéria e família lá no bairro Guanabara. Super beijo a todos vocês, tá chegando sim, mais um sucesso para você. 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Agora sim, super beijo, fiquem todos com Deus. E amanhã a gente se fala a partir das 10.
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3: Até às 6 da tarde eu tô com você. Sou o Flávio Bruno, no seu ritmo até às 5. Mel Campos vai dar uma descansada e eu vou na carona dela. Começando muito bem o nosso ritmo. Vamos que vamos.

Centro-América, tempo e temperatura em Cáceres, 35 graus. Tempo ensolarado. Chuva. Nem pensar. Não, não é isso não. É a hora certa, 2:07.

0: ninguém me contou, não, eu ouvi. Hoje é aniversário da mãe da Ana Paula, parabéns, muitos anos de vida. Show de bola, vai ter que rolar um bolinho, né? Porque aniversário sem bolo não é aniversário.
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3: Para cuidar dos bancos do carro, evite comer, beber e fumar dentro dele. 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
0: Museu Histórico do Mato Grosso, ele deve reabrir com experiência interativa após quase 10 anos. O prédio, ele é centenário e já foi restaurado, e a reabertura depende da conclusão do projeto e a definição da organização que vai administrar o local, né? Após 10 anos, estava fechadinho, é por aí.
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0: 2:14.

0: Oi, Baldi. Zé Neto e Cristiano, Luan Santana, eu não merecia isso. Teve lá em cima Maiara e Maraíza, música nova, 90-10. Não troque. Não troque 90 por 10%. Teve Kleber e Cauã, mil adjetivos. Já já tem a edição do News.
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0: No ar, a primeira edição do nosso News desse No Seu Ritmo, nessa tarde. Apresentação do Jaconias Neto, direto da redação. Jaconias, boa tarde.
2: Olá, boa tarde. A nova tecnologia para extração de ouro sem uso de mercúrio foi um dos principais destaques na Expo Ouro 2026, realizada em Peixoto de Azevedo. O sistema utiliza apenas processos físicos com equipamento e água para separar o metal, reduzindo os impactos ambientais. Segundo especialistas, a tecnologia ajuda a diminuir a contaminação de rios e do solo, além de melhorar o aproveitamento do minério. A inovação já é utilizada por garimpeiros da região e foi apresentada como uma alternativa mais sustentável para a mineração. 3:30 da tarde eu volto. Continue ligado no programa No Seu Ritmo com Mel Campos.
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4: Centro América, são 2:29.

deixando um flagrante na Mel Campos, fazendo um café. Tá cheirando aqui, Mel! Show de bola! No seu ritmo! 2:34.

0: qualquer coisa acende farol. Já tá com essa? Tim Maia? Teve Dilcinho com a Luana Prado. É, Lauana Prado. Teve John Secada do You Believe in You. E teve também o Earth, Wind & Fire, Let's Groove no nosso ritmo até às 5 da tarde.
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3: Inclua mais fibras no seu prato. Frutas, legumes, verduras e grãos integrais não apenas regulam o intestino, mas também ajudam a controlar o colesterol, estabilizar a glicemia e aumentar a saciedade. O ideal é consumir de 25 a 30 gramas de fibras por dia.
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1: Vamos falar de futebol agora. Copa Sul-Americana, hoje tem um joguinho do Vasco. Vasco e Independiente Medellín. Esse jogo começa às 19 horas, horário de Brasília. Pelo Campeonato Brasileiro, 21ª rodada, o Internacional vai receber o Flamengo às 19h30. Todos os horários que eu falar aqui vai ser horário de Brasília, tá? Internacional e Flamengo lá no Internacional, às 19h30 de Brasília. Mirassol e Remo, também às 19h30. Tem Vitória e Palmeiras, joguinho complicado esse, hein, palmeirense? Segura sua onda, hein? Esse jogo é às 9h30 da noite, horário de Brasília, tá? Tem mais, não para por aí não, deixa eu ver, 29 é. Fluminense vai receber o Bahia no Maracanã. O Bragantino recebe o Sporting Cristal, é Sul-Americana. Essa Sul-Americana é quando? É hoje? Hoje também. É por causa do horário. Tem mais Copa do Brasil? Não, tem mais Sul-Americana. O Cienciano que vai receber o Lanús. Então, pelo Campeonato Brasileiro, tem um, que é o Fluminense com Bahia, dois, Vitória e Palmeiras, Mirassol e Remo, Internacional e Flamengo. Tudo isso hoje. Combinado?
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1: Pena que você já namora. Marcos e Beluti é o hit da semana.

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3: Faltando 10 para as 3.
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0: Calcinha Preta, a dona do barraco. No seu ritmo.
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0: 3 e 2, boa tarde.

0: Los Control. 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
0: Centro-América 3:14, boa tarde.
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0: Insana 37 com Bruno e Barreto. Teve antes Boate Azul, Mato Grosso e Matias com Joaquim e... Outro nome tá apagado aqui, mas eu sei, Joaquim e... Eu esqueci o nome dele agora. E agora, o bicho pegou, Eduardo Costa, Imagina Eu. E lá em cima, a Simone Mendes, Direitos Iguais no Seu Ritmo.
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0: Vamos a mais uma edição do nosso Centro América News, direto da redação, com Jaconias Neto. Jaconias, boa tarde.
2: Olá, boa tarde. O governo dos Estados Unidos prorrogou por mais um ano a sanção aplicadas ao Brasil como base na Lei de Poderes Econômicos de Emergência Internacional. A medida é uma exigência legal e não restabelece as tarifas sobre produtos brasileiros, que foram derrubadas pela Suprema Corte Americana no início deste ano. Na prática, a decisão tem pouco impacto imediato, mas mantém aberta a possibilidade de novas medidas econômicas contra o Brasil. No comunicado, a Casa Branca repete críticas ao governo brasileiro e às decisões do Supremo Tribunal Federal, alegando violações à liberdade de expressão e de perseguição política ao ex-presidente Jair Bolsonaro. O governo brasileiro já informou que contesta as medidas e busca solução pela via diplomática e na Organização Mundial do Comércio. Às 4:30 da tarde, eu volto. Continue ligado no programa, no seu ritmo.
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0: Centro América 3:31.
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2: 3:32, boa tarde.
3: Esplendoroso, agonizante, imortal e poderoso. 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

Barbaridade, tchê. Nenhum de nós é gaúcho. Barbaridade, tchê, estranho. Vou tocar um pedido musical aqui, ó.

Aí tem a companhia do Charles Puth, See You Again, Wiz Khalifa, No Seu Ritmo. Pedido lá da pessoal da minha amiga.

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1: 15 faltando para as 4.
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0: Aproveita que eu tô obrigado, Natan, Zé Vaqueiro.
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0: Centro América, um minutinho faltando para as 4.
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0: Hit do dia. Matheus e Cauã, novidade na programação. Nome da música: Saudade Boa.

0: Porque é apaixonada.
1: Bem aos olhos da lua. Fredão e João Bosco e Vinícius, grande música.
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1: Estou dando uma olhada aqui no G1 e teve no Rio de Janeiro um apagão e estragos com uma ventania de mais de 90 quilômetros por hora. Tá publicado no G1. Se você quiser mais informações, é só acessar.
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1: Olha, ainda no G1 eu tô desconfiado que essa ventania tá dando um rolê pelo Brasil. Um homem morreu ao ser atingido por uma árvore durante uma ventania, 100 quilômetros por hora. Sabe onde? Em Santos. E tem mais, no Rio Grande do Sul também teve. Eu conto para você já já.
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1: Relaxa, essa ventania não vai chegar no Mato Grosso, a curva é longa. Zezé de Camargo, uma das músicas mais executadas em todo o Brasil. Ela agora ocupa a sexta posição no ranking nacional.

0: Night Bottle. Isso é tema de novela. 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
0: Direto da redação, mais uma edição do News com Jaconias Neto.
4: E a bola rola nesta terça-feira pela Copa Sul-Americana com dois brasileiros em campo. Às 18h, o Tigre encara o Nacional em busca de um bom resultado para seguir firme na competição. Mais tarde, às 18h30, é a vez do Santos enfrentar o Universidade Central. De olho na vantagem para a sequência do torneio, a expectativa...
0: Vamos parar um pouquinho aqui, tá? Só um pouquinho, porque foi ontem esses jogos, combinado? Vamos aqui? Deixa eu ver aqui, esses jogos foram ontem, né? Foi, o Santos empatou, perdeu, enfim, foi esses jogos, todos os dois foram, aconteceram ontem, tá bom? Vamos lá.
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1: O primeiro jogo do Vasco foi no dia 22. O Independiente Medellín empatou em 2-2. O Santos jogou em casa. A primeira jogou fora, ganhou de 4-1. E ontem ele ganhou de 4-2. O Tigre, vamos ver aqui o Tigre também que jogou ontem. O Tigre acho que perdeu em casa. Deixa eu ver aqui. Na Fortaleza. Deixa eu ver se eu acho o Tigres aqui. Nacional de Lima, Sport, Bragantino, São Januário. Eu não achei, não, mas o Tigre jogou ontem. Tá? Ele jogou ontem e estava perdendo em casa. Deixa eu ver aqui. Mas enfim. Não está aqui não. Pelo menos na minha tabela não está. Mas jogou ontem, ele perdeu de... Deixa eu ver aqui. Ah, achei, está aqui. E o Tigres ganhou a primeira fora de casa, 3-0, contra o Nacional do Uruguai. E perdeu ontem de 2-1 em casa, também para o Nacional do Uruguai.
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1: 4:36.

0: Esse cara aqui do lado, Marília Mendonça. Teve Diego e Vitor Hugo, Beijei a Cura. Antes você ouviu o Displicente com o Wesley Safadão, com o Rei Vaqueiro. E a primeira, Fala Mansa, Mais um Dia de Sol.
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Assim começa um dos maiores clássicos da música sertaneja do país. Lançada em 1990, Almir Sater e Renato Teixeira assinam a composição de Tocando em Frente. A criação da música se deu de forma natural e harmônica, como a própria canção transmite. Almir estava na casa de Renato para um jantar, pegou o violão do filho dele e começou a dedilhar os versos que tão bem conhecemos. Enquanto isso, Renato começou a escrever os primeiros versos. Versos estes que contam na primeira pessoa a decisão deste de andar mais devagar, fazendo paralelo com a vida do boiadeiro no campo, sobretudo passando essa lição de não precisar ter pressa e aproveitar mais a jornada. Ver beleza em todos os momentos é necessário, como Almir canta que é preciso a chuva para florir. Ou seja, os momentos ruins são tão necessários quanto os bons. Mesmo feita pela dupla, a primeira a gravar a faixa foi Maria Bethânia. Sendo uma música que agradou a todos, diversos artistas queriam mais que conhecer as manhas e as manhãs, e sim cantá-la, como Paula Fernandes, Daniel, Ana Carolina, Sérgio Reis, Leonardo, Padre Fábio de Melo e duo Ana Vitória. Com vocês, no sucesso que você não esquece, Tocando em Frente, de Almir Sater e Renato Teixeira.

0: Tocando em Frente foi também trilha sonora das duas versões da telenovela Pantanal. Na primeira versão exibida pela Rede Manchete, de 1990, e no remake, produzido pela TV Globo em 2022. A canção também foi premiada na época de seu lançamento como Canção do Ano na categoria Especial e categoria MPB do Prêmio Sharp. Eu sou o Paulo Vaz e essa foi mais uma edição do Sucesso que Você Não Esquece. Até a próxima. Bye, bye.
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3: Centro América, faltando 4 para as 5.

0: Um minutinho faltando para as 5, eu volto já.
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0: Centro América, são 5:16. Vou atender aqui o pedido do meu amigo Marquinhos, oferecendo aí a música do Talking Heads. Não, é Modern Talking. É Cherry Cherry Lady. Tá oferecendo pro Gerson Bassan e pra toda a galera que trabalha com ele. Obrigado aí pela companhia.

0: Samuel Rosa, seu Jorge, não tenha dó. Eviates, Grupo Menos é Mais, Coração Partido, Charlene Puth com Cry e Modern Talk com Sherry Sherry Lady. Eu volto já já.
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2: A violência contra a mulher nem sempre deixa marcas no corpo. Ameaças, humilhações, perseguições e controle da vida da vítima também são formas de violência e podem evoluir para o feminicídio. Em Mato Grosso, os dados preocupam. O estado tem a terceira maior taxa de feminicídios do país e registrou um aumento de 70% dos casos de violência psicológica em 2025. A orientação é buscar ajuda logo dos primeiros sinais. Em situação de risco, ligue para a Polícia Militar no 190 ou denuncie pelo telefone 180. Agradecemos o carinho da sua audiência e amanhã voltamos com mais informações.
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0: mais que alguém é problema.
1: Ellie Justin.
0: Call girl.
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1: 5h49, daqui a pouquinho tem o Batidão Sertanejo. Por enquanto, a gente fica no seu ritmo com a Paula Ferreira.

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1: É o pendrive de modão. Pra matar a solidão. Munhões e Mariano, Zeneto e Cristiano. A minha saideira. Tô de volta amanhã a partir das 2. Já já tem o Batidão Sertanejo. Muito obrigado pela companhia. Fiquem todos com Deus e até amanhã.
2: E tomara que esse pendrive tenha Zeneto e Cristiano.
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4: No Brasil ainda falta representação política para mulheres, indígenas.

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3: 19 horas.
4: Sucesso.
3: Boa noite.
4: Boa noite, Rio.

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1: 19 horas e 34 minutos.
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14: Dezenove horas e 46 minutos.
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